0: Obrigado, gente.
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0: É, saudade, Roberto Carlos, o homem, aqui na Ideal FM, o melhor da música pra você, 24 horas no ar.
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0: Bom dia, bom dia, bom dia, bom dia, 4 horas e 38 minutos, 4h38, na melhor estação do seu rádio. Do jeito que você gosta, né? Viajando no tempo de volta ao passado através da música. Vamos nessa aqui na melhor, mandar um abraço especial para você que está aí na zona rural, para você que está na fazenda, no sítio, em todos nos quatro cantos desse imenso planeta, ligado aqui na Ipiau FM, no melhor, na melhor estação do seu rádio.

0: Eita, que maravilha! O hino de São Roque hoje, dia 16 de agosto, dia de São Roque, padroeiro de Ibiaú, é domingão. Um feriado com a cara de domingo, um domingo com cara de feriado. Um bom dia especial para você que está aniversariando hoje, meu amigo Roque! A todos os Roques, Roque do Relógio, ó, Roque do Relógio, já tá aí, já tá na área já, é. Olha, parabéns para você, viu, Roque? Que Deus te dê muitos e muitos anos de vida. Muita saúde, Roque do Relógio, tá aniversariando hoje. É ele. E aí você também, outros aniversariantes dessa data tão maravilhosa, né? Dia de São Roque, parabéns para você. Daqui a pouquinho tem Joelson Passos, os aniversariantes de hoje. Nosso amigo Roque do Relógio aí na feira, no centro de abastecimento, viu, Roque? Alô, Roque! Parabéns, parabéns para você. Eita, São Roque, São Roque. Alô, São Roque. Aí a história de São Roque, hein?
1: Roque nasceu no ano de 1295 na cidade de Montpellier, França, em uma família rica da nobreza da região. Outros dados sobre sua vida e descendência não são precisos. Ao certo, o que sabemos é que ficou órfão na adolescência e que vendeu toda a herança e distribuiu o que arrecadou entre os pobres. Depois disso, viveu como peregrino andante, percorreu a França com destino a Roma. Mas antes disso, Roque deparou com regiões infestadas pela chamada peste negra, que devastou quase todas as populações da Europa no final do século XIII e início do século XIV. Era comum ver à beira das estradas pequenos povoados só de doentes, que foram isolados do convívio das cidades para evitar o contágio do restante da população ainda sã. Lá, eles viviam até morrer, abandonados à própria sorte e sofrendo dores terríveis. Enxergando nas pobres criaturas o verdadeiro rosto de Cristo, Roque atirou-se de corpo e alma na missão de tratá-los. Iluminado pelo Santo Espírito, em pouco tempo adquiriu o dom da cura, fazendo inúmeros prodígios. Fez isso durante 2 anos, ganhando fama de santidade. Depois partiu para Roma, onde durante 3 dias rezou sobre os túmulos de São Pedro e São Paulo. Depois, por mais alguns anos, peregrinou por toda a Itália setentrional, onde encontrou um vasto campo de ação junto aos doentes incuráveis. Cuidando deles, descuidou-se de si próprio. Certo dia, percebeu uma ferida na perna e viu que fora contaminado pela peste. Assim, decidiu refugiar-se sozinho em um bosque, onde foi amparado por Deus. Roque foi encontrado por um cão, que passou a levar-lhe algum alimento todos os dias, até que seu dono, curioso, um dia o seguiu. Comovido, constatou que era seu cão que socorria o pobre doente. O homem, que não reconheceu em Roque o peregrino milagreiro, a partir daquele momento, cuidou da sua recuperação. Restabelecido, voltou para Montpellier, que na ocasião estava em guerra. Confundido como espião, foi preso e levado para o cárcere, onde sofreu calado durante 5 anos. No cárcere, continuou praticando a caridade e pregando a palavra de Cristo, convertendo muitos prisioneiros e aliviando suas aflições até morrer. Diz a tradição que quando o carcereiro, manco de nascença, tocou com o pé o seu corpo para constatar se realmente estava morto, ficou imediatamente curado

0: É, tá aí a história de rock, hein? Eita, é a história de rock. Rock, São Rock, padroeiro de Ibiaú, hoje feriadão maravilhoso, né? Você ligado aqui na Ibiaú FM. Olha, um abraço especial, fala em São Rock, Santo Milagreiro. Eu quero mandar aqui um abraço aqui pra Gilvan da Romaria, viu? E Dona Lourdes. Ê, Gilvan e Dona Lourdes, pessoal aí, a todos os romeiros, caravana Romeiro de Bom Jesus, o pessoal que foram pra Bom Jesus da Lapa agora em agosto. Olha que maravilha, viu? Eita, foi bom demais, viu? Foi bom e vai ficar melhor ainda. Sabe por quê? Porque Gilvan da Romaria vai fazer outra romaria agora em setembro. É! Agora é a festa de Nossa Senhora da Soledade. 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Isso. Olha, a data é dia 12, viu? Pessoal, tô indo lá para Bom Jesus da Lapa, Gilvan. 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Romero lá que tá indo agora em setembro pra festa, é só conversar porque tem vaga no ônibus, viu? Você que tá interessado em ir pra Bom Jesus da Lapa, tem vaga, não é Gilvan? Aí, ó, mandar um abraço aí pra todos os Romeiro Caravana, Romeiro de Bom Jesus. Pessoal, pessoal que foi em agosto gostou, agora em setembro vai de novo. Alô, Gilvan, bom dia.
1: Bom dia, Deus Júnior, bom dia, meu irmão. Eu quero aqui mandar um abraço aí pra todos os Romeiros da Caravana, Romeiros do Bom Jesus, né? Dizer que nós fizemos uma viagem muito linda agora em agosto, uma viagem em paz, uma viagem que o Bom Jesus nos levou e nos trouxe, não só eu, com minha romaria, com todas as romarias que foram e vieram, tudo em paz, né, Deus? Isso é muito bom, isso é muito maravilhoso, né? Sempre agradecendo a Deus por tudo, ao Bom Jesus da Lapa, né? Nossa Senhora da Soledade. E dizer, Deus, que agora, né, a festa da Nossa Senhora da Soledade, estaremos lá, né? Estaremos lá, graças a Deus, já está com casa, carro, já tudo certinho já. E dizer aí, quem quiser ir, que ainda tem vaga, né? Onde ainda tem vaga ainda, né? 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Valeu, Deus, que Deus continue abençoando e protegendo você e toda a família aí. Também, Deus, eu quero que você mande aí um alô, um abraço aí pra seu Val aí no Cocovardo, seu Val, pessoa legal, pessoa de Deus aí, pra Juvenal Luzia, né, pra seu Douglas e Dona Deja lá no Japumerim, seu Paulinho, toda a família, a Rua da Granja, Dona Lourdes, toda a turma lá que viaja conosco lá, Lene, Cleia, todos ali, Dona Rene, Arlete, todos os romeiros ali da caravana Romeiros do Bom Jesus que vieram conosco aí, né, num sítio aí em Sinha, todos aí, né, não falo o nome das pessoas, né, mas desde já eu quero agradecer e dizer que nós estamos firmes juntos, viu? Valeu, Del.
0: Legal, tá aí então, Gilvan, viu? Gilvan da Romaria. Agora em setembro aí a festa de Nossa Senhora da Soledade lá em Bom Jesus da Lapa. 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Aproveitar e mandar um abraço pra Dona Rosa, a Rosa do Fato, a Tom Rico. Ô, Tom Rico! Ei, Tom Rico, um abraço aí. A Netinho também aí, viu? Netinho. Ô, Jai! Ô, Jai, um bom dia pra você, Jai. Olha o Lio, cadê que o Lio? O Lio tá então. Tá vindo, tá na estrada, Jai, viu? Lio tá na estrada. Mandar um abraço aí pra todos aí no Centro Comercial José Mota Fernandes, aí no Centro de Abastecimento. Um abraço pra toda essa turma. Eita, Joelma e Nengo do Requeijão, né? E Taila também. Joelma, Taila e Nengo do Requeijão, aí no Centro de Abastecimento, ligado. Pertinho aí, né? Ê, danado, de Gaza de Gaza da Farinha, né? Ô, minha amiga Gaza, eita, um abraço pra você, viu, Gaza? Aí sempre ouvindo a nossa programação, um abraço especial pra toda essa turma.

0: ao pessoal aqui ligado, viu? Aqui na Ipiau FM. Oi, viajando no tempo de volta ao passado através da música. Um bom dia, minha amiga Joselma, lá em Gitaúna.
1: Tô que te ouvindo, João. Deus te proteja, um bom domingo. Manda-lo pra Rock, Deus proteja ele. Manda-lo pra Cabeça de Farinha. Manda-lo pra Ravi, pra mãe de Ravi, pro pai de Ravi. Manda-lo pro homem, o rei das panelas, Joécio Pasto. Manda-lo pra Sorriso, pra mãe dele, Sonha. Manda-lo pros povos na fazenda da área, no Baço Pequeno e na Lapinha. E pra todo mundo na Palmeirinha. Fica com Deus, Dajun. Tô aqui te ouvindo, viu? Coloca a música boa aí pra nós. Deus te proteja, Dajun. Domingo, hein?
0: Domingo, é feriado, é dia de São Roque, é padroeiro aqui de Piauí, aniversário de Rock do Relógio. Ei, Rock, Rock! Cara, que Rock vai trabalhar hoje? Vai, né? Dia do aniversário dele. É, tá lá no centro de abastecimento. Parabéns, Rock, viu? Bom dia, bom dia. Opa, bom dia, tem mais gente por aqui.
2: Bom dia, Del. Del, manda um abraço pra minha esposa Rosa, pra toda a família dela. Meu pai, minha mãe, Japumeirinho, Val da Rua das Flores, Dona Nice. Pra Zé Bala, Zé Pintor, Zé da Onça, a Mangangá, pra toda a equipe de Mangangá, esposa de Mangangá, pra grande meu amigo aí, Ivano Bahia, pra Pio da Pilap, Danilo Guedes, pra Dio, pra Tá de Passar Fome, pra Dete, Cachorrão de Raça, pra grande meu amigo também, Chiquinho da Cachorra, Zé da Mula Branca, pra grande meu amigo também, Dentinho, Zé Ito, Pedinha, para todos meus amigos da região, Dona Baqueiro, para Dona Angélica, Dona pra João aí na Ruinha, para Celestino, grande Celestino, Dona Deus, Celestino velho na Pedra Branca, para todos meus amigos da região, todo amigo Vaqueiro, para Corcura, para Oreia, para Zacaria, para Josué aí na 2 de dezembro, toda a família dele. Valeu, Del Júnior, fica com Deus. E Rob velho Cabafilto também. É o homem fazendeiro, Rob Cabafilto. Todos meus amigos. Faz uma dúvida também. Valeu, fica com Deus.
0: Eita danado, bom dia, Marcos Moura.
3: Bom dia, Del Júnior. Bom dia para todos os ouvintes da IPAU FM. Gostaria de mandar um alô para ele, o Pereira da Pintura, Jardim Oliveira, para Bavi, para Del. Para Joalito Santos, para Dona Sandra Santos, para a comadre Luciene Cerqueira, para a compadre Irã, para a comadre Elisângela, esposa de compadre Jumar, para Mara, para Juruna, para Rita e Gildete, na Rua da Muriçoca, na Fazenda São José, para o nosso gerente Matheus Nery, sua esposa, para Baixinho, Dona Marilene, sua esposa, para Mariette, seu esposo, para Mil, Dona Joelma, sua esposa, para Cássio, para Marlon, para Cival, para Cambotinha de Ouro e Dona Joana, sua esposa, para Antônio Queiroz e Dona Direne, para todos e todas as moradoras da Fazenda São José e Fazenda Canaã, em Ponto de Pim, para o nosso amigo Rodrigão e sua esposa, na Fazenda Pro do Brasil, para seu Augusto, para Deca, para Adriano, em Barra do Rocha, para seu Carlos, o pai de Cambotinha de Ouro. Quem está falando aqui é Marcos Moura de Birataia. Bom dia, bom dia, bom dia, Del Júnior, um ótimo domingão para você.
0: Eita, Marcos Moura, um ótimo domingão para você. Carlinhos Rico, homem das panelas. Ei, Carlinhos. Ô, Carlinhos Rico. Olha, Rock tá aniversariando hoje, viu? Rock do Relógio.
4: Bom dia, Del. Quero mandar um abraço especial para meu amigo Rock do Relógio, que tá fazendo ano hoje. Também para minha amiga Santinha. E também para meu amigo Machado Teclado, para Dentinho, para Nau, William, para a Márcia do Cedo Baicimento, para a Dona Sônia, mulher de Valcélio, e para todo mundo aí, em Piauí que conhece o Rei da Panela, o Carlinho Rico, hein? O homem do jogo de bicho, o homem do caldo de cana, para todo mundo aí, rapaz. Que Deus abençoe pela passagem do dia do meu amigo Rock do Relógio, hein? Receba um abraço, um carinho muito forte, Carlinho Rico, hein? Faz aquela música para ele. Receba as flores que eu lhe dou. Valeu? Tô por cá.
0: Ê, danado! E Cachorrão de Raça, ó, o Cachorrão de Raça tá por aqui também, viu?
5: Bom dia, Del Júnior. E bom dia a todos da Ipiau FM. Aqui é o Nobre Cachorrão de Raça. Tô aqui ligado na programação da Rádio FM Ipiaú. Deixa um alô aí pra Natália, na Irmã Dulce, Negro, na Irmã Dulce, Flávio, Mário de Lene e todos na Bairro do Noventa, tudo na Irmã Dulce e todos na Aparecida, que é o Nobre Cachorrão. Valeu, Deus, bom dia.
0: Bom dia, Cachorrão de Raça, Dona Santilha. Bom dia, Dona Santilha, ligada aqui na Ipiaú.
6: Bom dia. Tá falando é Santa, meu filho. Liguei aqui pra mandar meu alô pra Neto, do Tempinho, lá na 2 de dezembro. Pra Dina, na Fazenda Santa Rosa, que ela tá aí te ouvindo. E aí eu tô ligando aqui pra te ligar. Mandar alô pra a Cantarelli, meu vizinho aqui, esposa, para Dedéu do Tiosque, para Machado dos Teclados, para seu Carlos e moça, na Rua Pará, e para a comadre Nalva, na subida da Embada. Deus continue abençoando nós todos, e para Lió do Frango, e a toda essa turma aí do centro de abastecimento, batalhador, que Deus continue abençoando a todos eles. E se você puder, você passa aí uma música, aquela música, Que Saudade de Você. Eu gostaria se você passasse aí para mim. E que Deus lhe dê muitos anos de vida, saúde e felicidade, Deus. Deus continue sempre lhe dando essas vitórias que Deus sempre faz com você e com todos nós. Saúde e paz para todos os filhos. Até uma manhã cheia de graça e paz. Bom dia, Adel.
0: Bom dia, Dona Santilha. Alô, Arlete! Bom dia!
7: Bom dia! Deus me nosso, um dia abençoado por Deus. Deus te abençoe grandemente. Eu domingo na presença do Senhor, né? Eu gostaria de mandar um alô ao vereador Picolé, Fabiano, Japão, Tati do Amigão, Ivana do Amigão, pra Luzia, pra minha amiga Cristina, a minha amiga Renilda, para a Ju do Sazão, para a Alexandra, e um alô para Barriga. E gostaria de ouvir aquela música, toca a fita do meu carro, senão Amado Batista Polatrica. E um bom dia, fica com Deus. E um bom final de semana, um bom domingo, Deus.
0: Um bom domingo. Eita, todo mundo ligado aqui na IPL FM, Otávia. Otávia, bom dia.
8: Deus Júnior, bom dia, Deus. Gostaria de mandar um alô para Mari, para Dulce, para Marlene, para Nilda, para Joana, para Andrelina, para minha filha lá no Campo Largo, na Ildes, minha genra de Maron, para meu neto Bruno, para a Ana Anastácio, para a Lourdes, para a senhora Estão, para a Dilma, para a Zay, também no Campo Largo, para a Neu, para a Mamé na Lagoa dos Patos, para meu esposo, para todos que estão na escuta, Deus Júnior, que Deus te dê um domingo abençoado, Deus.
0: Bom dia, Otávia. Olha, um bom dia, Deus Júnior, é Nilson. Ô, Nilson, aí da Fazenda Joia Rara. Quero agradecer a Deus por mim dar mais um ano de vida hoje. Faço 41, é? Toca aí aquela música Vamos Embora. Como mesmo? Vamos Embora, Madalena. Eu passei Madalena. É aquela de Jesus de Madalena, é o que eu passei agora? Eu passei, foi Jesus de Madalena, é aquela, né? Vamos Embora, Madalena. Vamos embora, Madalena, ou Mariana. Adeus, Mariana, que eu já vou... Não sei. Tá bom, então. Um abraço aí, viu? Vou procurar isso. Ui, danado. O povo tá ligado aqui na IPL FM, viu? Viajando no tempo de volta ao passado através da música. Agora 5 horas e 28 minutos. Bom dia, saudade!

0: É, saudade, José Augusto, me esqueci de viver. Eita, saudade gostosa. Agora 5:39. Bom dia, saudade, bom dia. Olha, mandar aqui um abraço aqui pra toda essa turma ligada aqui na Ibiaú FM, viu? Eita, mas tem uma turma aqui, viu? É, um alusão aí para Braulino, um alusão para Braulino, aí da Câmara, ele não perde o programa, né, Braulino, bom dia. Um alusão aí também para Marilene, aí no Santa Rita, Marilene no Santa Rita, vai lá em Marilene, mandar um abraço aí para Mário, do Copão, é do Copão Drinks, é? Ê, mas tá lá na festa, hein? Netinho do forró lá no Parque de Exposição, hein? Cheguei agora há pouco. Já vim de lá direto pra cá pra rádio, né? Tava bom, netinho do forró lá, rapaz. Quem não foi, perdeu. Hoje tem Tony Fernandes, né? Hoje tem Tony Fernandes. Larissa Souza também cantou ontem lá no Parque de Exposições, viu? Depois Larissa lá entrou o netinho do forró, né? Deu um showzão. Ei, coisa boa, viu? Ei, patrão! Ei, danado! É isso aí, viu? Netinho do forró. É, o parque é festa lá da exposição, né? Que tá acontecendo aqui em Piauí. Ei, danado. Mandar aqui uma alusão, sabe pra quem? Mandar um alô aí para Moacir Sapateiro. Ele tava lá também dançando, né? É, lá no Parque de Exposições, né? Alô, Moacir Sapateiro! Uma alusão pra você, viu? Uma alusão aí pra testemunha. Como é? Um alô aí pra testemunha e Zé Mário em Birataia. Testemunha Zé Mário em Birataia, não perde o programa, viu? É lá em Birataia, viu? Ele é deficiente visual, é? O Zé Mário? Mas não perde um programa, viu? Ei, danado, um abraço aí pra você, viu, Zé Mário? Aí em Birataia. Joel Matailinengo do Requeijão, um abração de novo aqui, viu? Antônio Aranha, Antônio Aranha, um bom dia, Antônio Aranha, no centro de abastecimento, tá ligado, viu? Adelmário, aí na Rua Aurora, uma alusão pra você. É, ó, mandar uma alusão aqui pra Marivaldo, lá em Taboquinha, aí na região do Machadinho, lá em Taboquinha, Itacaré. Não perde o programa também, viu? Aproveitar e mandar um abraço aí pra toda essa turma, viu? É, Maxwell, né? A Mari, lá em Taboquinha, Itacaré também. E tão ligados, viu? E lá na região do Cachimbo Seco, olha só, na região do Cachimbo Seco, lá no distrito de Taboquinha também, Itacaré, Renilto Correria, ele é presidente da Câmara de Vereadores de Itacaré, né? Não perde o programa, tá ligado direto, viu? Aproveitar e mandar um abraço pra Dalapa também, no apertado aí na Vila Maria, em Taboquinha, Itacaré. Ô, Dalapa! Ei, Dalapa! Aumenta, Dalapa, o som aí pra os vizinhos ouvir, vai! Pra todo mundo ouvir aí, vai, vai! É! Ó, a alusão pra Apolônio, aí da Hortifrutis, aí na Rua Carlos Chagas, viu, Apolônio? Alusão pra você, viu? Aí na Rua Carlos Chagas, aí da Hortifrutis, né? É, um alusão pra Ana Elisa, aí na Serra do Ouro, antes da Garganta. Um alusão pra Gene e Vanderlei no Santa Rita. Ei, danado! Mandar um abraço pra essa turma que tá ligado, viu? 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Eita, um bom dia pra toda essa turma ligada aqui na Ipiau FM, viu? Um abraço especial pra você que tá aí na sintonia, meu amigo Rock. Ei, Rock, Rock do Relógio tá aniversariando hoje, dia de São Rock hoje, padroeiro de Ipiau. Aí, Rock do Relógio completando idade nova, viu? aí no centro de abastecimento. Um abraço especial para toda essa turma. Ô Zé Cutia e Dona Elisângela na Fazenda São Roque, aí na região do Buri. Aproveitar, mandar um abraço aí. Sabe para quem? Para o pessoal lá da ZC. ZC, fábricas de bloco de cimento e mudas de cacau. Aí na BA 650, aí no quilômetro 14, aí na aldeia. Aí é todo mundo aí, né? Esse povão que tá ligado na IBL FM, né? Mandar um abraço pro pessoal aí da ZC, fábricas de bloco, cimento e mudas de cacau. Aí na BA 650, quilômetro 14, aí na aldeia. Todo mundo ligado aqui na IBL FM, que maravilha, que maravilha. Um abraço especial para essa turma ligada aqui, o da melhor, viu? E danado. Agora, lá na... Olha que coisa bonita aqui, rapaz. 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
1: Eita, danada, é a agenda de Piauí. Vai lá que você vai ver a foto minha lá, ó. E você, e quem é Deus Júnior? Como é que eu vejo, como é que eu vejo Deus Júnior? Vai lá que você vai ver minha foto lá na agenda de Piauí. Vai, vai lá, acessa aí agora, agenda de Piauí. Você vai ver minha foto bonitão lá, assim, um programa Jovem Guarda. Eita, na todo domingo, viu? Eita, você vai ver lá, viu? Mandar um abraço aqui pra minha amiga Luciana, que tá aí ligado, né? Luciano, bom dia. Cadê, Lu?
2: Bom dia, Dé. Eu tô na linha, eu tô escutando sua Lu aqui. Mandei a Lu pra Luzia, mandei ela pra tia. Por todos os feirantes aí. Passa aí a música aí pra gente ouvir. As músicas, no, a música boa.
1: A música boa.
2: A música de tia aí, passa aí.
1: Tá bom então. Cadê Pedrão, meu pai? Ô Pedrão! Ei, Pedrão, Pedrão, viu? É, danado. Um bom dia.
3: Boa, Deus, aqui é Vanderlei da Fazenda Ismael do Cartório. Deu, manda um alô aí pra Kilo. Aqui, Lati. E tô em Gordo, região do Bom Sem Farinha.
1: Ô, Vanderlei, eu tem peru aí, não tem? Que... É, viu, deixa eu ver de novo. Eu acho que tem peru aí, ó. Ó.
3: Boa, Deus, aqui é Vanderlei da Fazenda Ismael do Cartório. Deu, manda um alô aí pra...
1: Aqui lá. Aí, ó. Eita, dá um peru tão danado ele. Eita, Vanderlei, viu? Deu pra ver o peru que tem lá. É grandão, isso é grandão, viu? Esse é gigante. Olha, mandar aqui um alô para o pessoal que tá aí ligado, viu? E seu Gero, ô seu Gero, seu Gero do Frango, tá numa alegria, rapaz. O Fluminense ganhou do Palmeiras de 3-2. Ei, danado. Aí ajudou o Flamengo demais, viu? E olha que o Flamengo ainda joga hoje, viu? Flamengo e Mirassol. É, esse Mirassol é o mesmo aquele do jogo atrasado, mas não é o atrasado, não, esse é o da rodada. O atrasado ainda vai jogar de novo. É dois jogos com o Mirassol, já pensou? O Flamengo ganha hoje, diminui 3 pontos. Vai ter o jogo atrasado, diminui mais 3, aí acaba a vantagem do Palmeiras. Ainda vai jogar com o Palmeiras ainda, né? Aí pronto. É. Pronto. Acabou o Flamengo campeão. É. Aí, ó. Fluminense 3. E a alegria de seu Gero, 3-2 no Palmeiras. Ah, tá pensando o quê? Ô Gutierre. Agora o São Paulo de Gutierre empatou 1-1 com Coxa, com Curitiba, 1-1. É, o Atlético Paranaense empatou com o Bragantino também, 1-1. Agora hoje tem jogão bom, viu? O Bahia vai jogar fora de casa, vai pegar Chapecoense. O Vasco, olha que da coisa, os dois na zona de rebaixamento. Vai ser o jogo, viu? Vai sair faísca nesse jogo, viu? Olha os vascaínos. Eita, aquele negão lá. O negão lá que trabalha com Agenor, né? Vascaíno sofredor. Val, da farmácia. E da farmácia popular do Brasil agora, viu? Ei, danado. Ei, Val. Ô, Val. Vasco e Santos. Os dois lá embaixo na zona de rebaixamento, viu? Eita, eu quero ver esse jogo. Não vou perder, viu? Eu vou secar aí pra dar empate 0-0. Ó... É Atlético Mineiro e Grêmio, Flamengo e Mirassol. O jogo vai ser 18h30, Mirassol. Flamengo não é, Mirassol. Mirassol e Flamengo. Mirassol e Flamengo, 18h30. Vitória e Botafogo, olha o Vitória aí, ó. Lá no Manuel Barrado, no Barradão. Corinthians e Cruzeiro de Damiana. Ô, Damiana, acorda, Damiana. O Corinthians vai jogar hoje, viu, com o Cruzeiro. É... Agora amanhã joga Internacional e Remo. Ô, danado, essa coisa. O jogo tá pegando. O jogo tá bom, viu? Ei, danado, bom dia, bom dia, bom dia. Bom dia pra você ligado aqui na Ibiaú.
4: Ô, Del, bom dia, Del. Bom dia, meu abençoado. Manda um alô aí pra mim aí. Rivaldo, Martim dos Santos. E pra minha mãe lá em Tranqueiro Neves, meu pai, minhas irmãs, meus pessoal. Dá pra mandar aí, pode mandar aí. Minha mãe Rosália, Antônio, toda a minha família.
1: Pronto, um abraço aí pra toda a família, né? Pra todo mundo ligado. Meu amigo Ney Silva, lá em Vitória do Espírito Santo também. Um abraço, viu, Ney? Ó, Dene aqui, ô, Dene!
5: Bom dia, Del Júnior. Aqui é Dene. Falo da Fazenda São José, Ubaitaba.
0: Quero mandar um alô pra minha esposa Elisângela, minha filha Thaís, minha filha Arielma e todos que ouvem a FM Piaú. Tenham um ótimo domingo, Léo Júnior. Fica na paz do Senhor.
1: Amém, amém, amém. Ó, Lió, rapaz. E Lió. Lió!
5: Bom dia, Léo, bom dia. Lió, mandar um oi pra Netinho, carne de porco, Rico, a Rosa Fábio, João da Romaria. Ah, Lerinho, Luiz Açougueiro, Joel Caçador de Anço, Vereador Picolé, Demara na Rua Aurora, Comadre Xuxa, Lil, Irmã Dulce, Marlito, Cavalo Centro Comercial, Santilha, Machado, seu teclado, pra você. A Marcelo, Neide Pereira, a Gaú lá no Vila Esperança, no município de Itacaré, da Lapa do Pitu, Guedes do Leite, Fajero, Fajai, e para todos os ouvintes da CMPAU, Del Júnior, a música de Amado Batista aí, para mim aí. Velha carta com Amado Batista. Bom dia, Débora. Tô chegando, Débora.
1: Ô, Jai. Lió tá chegando, Jai. Vai abrir lá pra ele, Jai. Vai abrir o quiosque, viu? É o quiosque, viu? Aí, Jai. Vai abrir o quiosque, Jai. Vai. Bom dia, bom dia, bom dia.
6: Bom dia, Débora. Bom dia a todos os ouvintes aí da Piauí FM. Mandar um abraço aí pra você de abastecimento, pra nosso amigo Rock do Relógio. Netinho do Porco, Peba do Açougue 24, Joel Supasso, e todos os ouvintes aí da Centro de Abastecimento. Valeu, Rec. Vou dar um abraço aí agora para nossos amigos, né? Zé Cabeção, Mano Véi, Zé Paulo lá no, na Aparecida, nosso amigo Tio. Lá na Vila Irmã Dulce, Zé da Onça, Cosme na fazenda, na fazenda de Zeca Souza, nosso amigo Guedes na fazenda Valdivino, Neto lá na fazenda de Cardim, e todos os seus ouvintes da IPAU FM. Valeu, Bel. Valeu, Del. Mengão joga hoje, viu? Mengão joga hoje, viu? Ontem o Palmeiras levou três ontem. Caiu de três. Valeu, Del. Um abraço, meu amigo. Fique com Deus.
1: Eita, Babão. Tá bom, Babão. Beleza, Babão. Maravilha, Babão. Bom dia.
7: Bom dia, Del Júnior. Eu gostaria de ouvir o Sivere, Cândida. O Palmeiras tropeçou ontem, hein, Del? E hoje quem tropeça para o Mirassol é o Flamengo. Vai ficar tudo igual. E o Bahia... E o Fluminense ganhou do Palmeiras e o Bahia ganha da Chape hoje, cola com o Flusão.
1: E o Vitória ganha do Botafogo, do Fogão. Ei, danado, o Vitória vai ganhar do Fogão, vai jogar no Barradão. Eita, é o Vitória chegando aí. Bom dia, bom dia, bom dia.
8: Bom dia, de junho, da Rua Pará. Eu quero mandar um alôzão aí para os bar da Terra Seca aí, que é fã desse programa aí de vocês aí, minha irmã Bill Varduza, Neto, Guilmar, e seu Gordo Reverendo Félix, Dono Gino Reverendo Félix, Zé Coutinho, Moreira da Nanizanja, e mandando nós uma Santilha, Eduardo da Vila, lá de Freitas, Luz da Santa Rita, Manoel, Pedro da Nova, e na Fazenda Bom Sossego, meu irmão Paulo, minha cunhada Maria. E mandar um alusão para Antônia, Joana, Noélia. Mandar um alusão para Dentil Celestino, da Vila Irmã Dulce. E mandar um alusão para todos que estão ouvindo aí o programa aí, Saudade Não Tem Idade aí, né? Programa bom aí, música boa. E todos que estão ouvindo aí. Deu, passa aí a música de Amário Batista aí, deu para mim. É Princesa. E mandar um alusão para minha irmã Madalena, quarta versa 2 de dezembro, minha esposa Alberinda.
1: Um bom dia pra você também, ligado, viu? Bom dia, bom dia, bom dia.
9: Bom dia, Del. Estou na escuta. É de Clay da Rua 19 de Abril. Ô, Del, eu gostaria de ouvir, Del, qualquer um aí de Raul Seixas. E eu quero oferecer para Vargas de Piauí e todos no Alto da Calorinda aí, Del. Obrigado, bom dia.
1: Eita danado, bom dia pra você também, ligado aqui na IBF, Jarley. Rapaz, ô Jarley, eita, tá feio lá embaixo do teu time, viu? Vai pegar outro que tá feio também, viu? Eita, não sei não, vai ser 0-0, viu, Jarley? Vai, ai.
10: Alô, Léo, bom dia pra você, meu amigão, um ótimo domingo pra nós e um ótimo começo de semana, né? Bima do Correio tá te ouvindo aí, torcedor do time de Del Júnior, né? Ali no bairro da ABB. Matheus Nery também, gerente da Fazenda São José aí, te ouvindo. Marco Moura também, Cambotinha de Ouro, Mil Pacapim, Simval aí também, né? Essa galera massa aí na Fazenda São José tá te ouvindo. E também meu amigo Baixinho e Dona Marilene aí na Fazenda São José tá te ouvindo. E seu Renato também tá na sintonia aí, né? Meu amigo Pio também. Aí o Tuvascaíno Joyce do Algodão. Dona Maria aqui no bairro Manuel Pereira, o esposo dela, né? João Canhoto aí, meu freguês, ganhou ontem, não foi, Del, do time do Palmeiras, né? Tá feliz da vida aí o meu freguês aí, João Canhoto, né? E também pra o Nenê, né? Nenê aí é o filho de Dona Maria e João Canhoto. Nenê é torcedor do time de Del Júnior, viu? Lá ele mil vezes, né? E também pra meu amigo Nenê aí, que tá te ouvindo, né? Seu Elias, também tá na sintonia do conterrâneo aqui, seu Zé Bala te ouvindo, Xingó, aí na região do Guloso, né? Seu Paulão aí, o pai de Xingó, também te ouvindo. E ele, teu ouvinte aí, que já tá cedo, desde 4h30 da manhã, meu amigo Ney do Bar aí, viu? Ney do Bar tá te ouvindo agora, Del. Meu amigo Garrincha Vascaína aí, Chupedreiro, também te ouvindo. Torcedor do Palmeiras aí, que tá triste, né? E também seu Maurino, te ouvindo, né? Que é da Sempre Viva, também tá te ouvindo. Seu Maurino aí, da região do Cantagalo, viu, Del? E também ele, Lapinha aí, né? Lapinha tá meio triste com você, porque você bateu no leãozinho dele, viu, Del? Mas Lapinha gosta quando você toca a música aí da Casa de Irene, beleza? É o torcedor do Vicitória, o Lapinha, compra de cacau. E também meu amigo Totti, aí na região do Cantagalo, tá te ouvindo. Seu Valdemir, também, na região do Cantagalo, tá te ouvindo aí, juntamente com o Totti aí. E ele, viu, Del? Tião. É Tião lá do Pague Leves. Eu topei ele ontem, ele me disse que é teu ouvinte, rapaz. Todo domingo ele ouve aí, tá? E aí eu tô mandando um alô pra ele aqui, viu? Seu Tião aí, no bairro Alto do Mirante, né? Valeu, Del, aquele abraço, fera da pintura.
1: Grande fera da pintura, grande Jarley. Mandar um alôzão pra Beto, a dupla do Caldo de Cana, Beto e Zé. Beto e Zé do Caldo, é uma dupla aí, viu, no centro de abastecimento. Um alôzão pra vocês aí, viu, Beto? Viu, Beto do Caldo e Zé do Caldo, aí na sintonia. Vocês estão ligados. Eita danado, bom dia, bom dia, bom dia.
11: Bom dia, Zé Gomes, eu tô assistindo o seu programa. Ué? Acordei agora, rapaz, eu tô indo pra Triunfo, Fazenda Triunfo, eu sou vaqueiro lá e aí eu tomei conta, e aí eu quero que você passe uma música pra mim, de Vavá Machado e Marculino.
1: Ei, danado.
11: A Revolta do Vaqueiro. E aqui a gente não perde, eu, por sinal, não perco o seu programa aqui é bom, rapaz. E se você vê o lugar que a gente tá aqui, precisa ver, e essa rádio entra limpo. Bom dia, boa sorte pra você, tudo de bem pra você. E todo mundo que tá, vai meu abraço pra todo mundo que tá assistindo esse programa, essa rádio aí.
1: Aonde é? Aonde? É onde isso aí? Ê, danada. Já sei, deve ser lá pra aquele lado lá de Ilhéu, lá aquele... Ah, agora tô sabendo mesmo, é lá na zona rural, lá pra aquela... das bandas lá de Ilhéu, né? Ele falou o nome aí, agora não me lembro, mas tudo bem então, viu? Ô, Pipoca. Ê, Pipoca, bom dia.
12: Bom dia, Del. Pela sintonia. Manda um alô pra Lu, manda um alô pra Renato, manda um alô pra Rosa do Pato. Manda um alô pra Jarley de Biretaia, o velho Chiquinho. E você bota Bartô Galeno, que eles gostam, viu? Tô na sintonia, viu?
1: Tá certo, Bartô Galeno, Casa de Irene, Bartô Galeno. Até a Arlete pediu aqui. Não toca a fita do meu carro, Bartô Galeno. Ei, danada, foi Amado Batista. Ela falou qualquer um, né? É, mas tudo bem. Tem essa aqui, a beleza da Rosa, ó. Ei, ô Rosa! Bom dia! Seis em ponto, 6 horas agora.

0: Eita, Drill Nordestino, o fazendeiro. Eu vou ganhar muito cacau. Eita, muito cacau. Eu falar em cacau, quem tem cacau aí é Zé Cutia. Eita, Zé Cutia, aquelas mudas de cacau, hein? Ele lá na ZC, fábricas de mudas de cacau e blocos de cimento, é Zé Cutia, viu? É cacau de... aquelas mudas de cacau aí da boa, viu? É, nosso amigo aí na BA 650, no quilômetro 14. É, aí no quilômetro 14, aí na aldeia, vai lá na ZC, fábrica de cimento e mudas de cacau, pra você ver, de blocos de cimento, né? E mudas de cacau, ô Zé Cudia. É isso aí, um abraço pra você, viu? E dona Elisângela, eu estou ligado. Um abraço aí pra você aí na sintonia. Rapaz, quem tá aqui, rapaz, olha só. Meu amigo Murilo. Alô, Murilo. Aí da Fazenda Santa Luzia, o filho do doutor Aloysio, né?
1: Bom dia, Adel Júnior.
0: Bom dia.
1: Tô curtindo muito seu rádio aqui, viu? Tô ouvindo todas as coisas aqui que tu tá falando, tudo, viu? Viu? Desejar meu amigo Sivó aqui, tá tirando leite. Desejar a paz de Deus dele, a esposa dele também, Vilma, tudo. Meus amigos também lá de Itapirama, Ipiaú também. Todo mundo, tudinho. Marco, filho de Queiroz. Todos meus amigos lá também, que agradecer a Deus por mim, orando muito, todo mundo me ajudando e tudo, viu? Que agradecer muito a Deus e você também, Deus Júnior, viu? Agradecer muito a Deus por você, vou confiar muito em você no seu rádio e tudo, que eu tô todo mundo, tô curtindo você, jamais vou esquecer de você, Deus Júnior, viu? Quero agradecer muito. Todo mundo, vou mandar esse áudio pra você. Viu? Jamais vou esquecer. Viu? Valeu.
0: Valeu, Murilo. Pode mandar, Murilo. Pode mandar todo domingo. Vou estar aqui ligado. Ué, vai estar aqui, ó, com um sonzão tocando, viajando no tempo de volta ao passado através da música. O músico é um bom, né? O programa é um bom danado, né? Ô Alex Léo.
2: Bom dia, meu amigo Del Júnior, que Deus dê paz, muita saúde para todos nós. E põe a música aí, o Divã, de Roberto Carlos. Vou oferecer para minha sogra, dona Vera Lúcia, aí no ACM, para toda essa galera massa aí do Centro de Abastecimento, para minha esposa Marlúcia, Anto Benedito, meu filho e minha filha Maria Alessandra, e para toda essa galera massa da Avenida São Salvador, que Deus abençoe todos nós e dê muita paz. Muita saúde para nós. Que a força do Senhor Jesus Cristo esteja conosco. E seu Benézio aí, lá em Itapirama, meu amigo Carrai Bufa na Retranca, para seu Dio, para toda essa galera massa que curte esse programa. Um grande abraço de Alex Léo.
0: Eita, Alex Léo, tava ontem lá no Parque de Exposições. Eu vi ele lá. Eita, festão bonanada, netinho do forró, hein? Eita, coisa boa, ô patrão. Olha, mandar aqui uma alusão aqui, sabe pra quem? Pra Ará. Ará, aí do Fato, do açougue do Fato, Deus FN, Box 93, tá ligado também no centro de abastecimento. E Ará? Ará também é Romeiro, foi pra Bom Jesus da Lapa, hein? Eita, que maravilha. Olha, falar em Bom Jesus da Lapa, Gilvan da Romaria, vai fazer outro agora, viu? Agora em setembro, e agora é a festa de Nossa Senhora da Soledade. Olha, quer ir para Bom Jesus da Lapa? Vai lá conversar com o Gilvan, vai. Que tem, olha, e tem vaga no ônibus, viu? Você tá afim de ir agora pra ir participar da festa de Nossa Senhora da Soledade lá em Bom Jesus da Lapa, agora em setembro? Olha, Gilvan tá levando o povão dele, viu? E falta você, então vai lá que tem vaga no ônibus, viu? Gilvan da Romaria ali no centro de abastecimento é Gilvan do Porco. Próximo, a nossa amiga Rosa do Fato, Roda de Tom Rico. Eita! Alô, Pedrão! Bom dia!
3: E aí, Del? Bom dia, Del. Bom dia aos 20 da Ipiaú FM. Feliz domingo pra todo mundo. Bora acordar o povo Del Júnior. Bora acordar seu gordo aí. Seu gordo gosta de dormir, viu? Fora dessa, seu gordo tá dormindo. Acordar também Paulão aí no Guloso. Esse homem que dorme, viu? Quinho aí no Bairro Novo. Acorda Quinho, Dona Thelma também, Rock do Relógio, Lourinho do Bicho.
0: E aniversário dele hoje.
3: Atlântica aí no sítio, Capenga, Sheldon. É... Pescador Mentiroso, Zezé da Avenida aí, Alex Léo aí, na Avenida também. Seu Antônio no Bairro Novo. Um abraço pra todo mundo. Feliz domingo, meu povo. Daqui a pouco a Casa de Rende aí, né, Adel Júnior?
0: Com certeza.
3: Um abraço também para o Coração de Pedra aqui da feira. Tamo junto, irmão. Bom domingo aí. Deus continue abençoando a todos.
0: Eita, ô Jerry, cadê Júnior da Sorte? Eita, parece que Júnior da Sorte tava ontem lá, viu, no parque de exposições, viu? Ele chegou no horário aí, Jerry, hein? Ele chegou no horário, Jerry lá do Stop Frango. Eita, ô Jerry lá do Stop Frango, melhor tempero da Bahia. Pense no franguinho assado, aquela carne de porco, aquela costela. Eita danada, é do Stop Frango assado, viu? Ô coisa boa, é domingão, é Stop Frango assado. Ô Fernando do Coco, bom dia.
4: Bom dia, Del Júnior. Aqui é Fernando da região do Guloso, Fernando do Coco. Del Júnior, se possível, eu queria ouvir uma música, A Majestade do Sabiá, Jair Rodrigues. Queria oferecer para todos os vaqueiros aqui da região, para todos os feirantes, para Rosinha do Fato, um abração para Rosinha. E para todos aí da FM Piaú. Você que é estourado aí nesse horário, parabéns pelo programa. Valeu, Del, tamo por cá. Um abração, meu amigo.
0: Beleza, valeu, um abraço. Meu amigo Ney Silva, lá em Vitória do Espírito Santo, baianinho, viu? Do TikTok. Eita, ele tá com a camisa do Flamengo, assim, um boné, né, Ney? Lá no TikTok. Eita, fazendo sucesso, viu? Tá fazendo sucesso no TikTok, o baianinho. O Ney Silva, alô, Ney Silva.
5: Bom dia, Del Júnior. Aqui é Ney. Mais uma vez, quero te parabenizar pela essa pessoa que você é, humilde e simples. Isso sim é um radialista de verdade. De bem com a vida e no meio do povo, o público humilde e simples desse povo tão sofredor que é o nosso povo da Bahia e do Nordeste. Del Júnior, um abraço aí pra Sami, sua filha, que tem me acompanhado aqui no TikTok, me ajudado também ao meu trabalho. Que menina especial, que Deus abençoe ela, ela continue estudando para um dia ser também uma doutora, igual a minha filha. Falam que nutricionista não é doutora, mas é sim, para mim é um privilégio. Estudou bastante, lutou com unhas e dentes com a nossa humildade aqui em Vitória do Espírito Santo e hoje é nutricionista, Letícia. Um beijo aí, Deus, no seu coração.
0: Obrigado.
5: Esse radialista que não tem etiqueta nas costas e no rosto. É um radialista pé quente. E sempre eu falo, viu? Ô, coroa bonito, viu? Você tá lindo, rapaz. Tá bom? Cuide da família. Seja um pai amoroso, esposo amoroso, carinhoso com a família. Eu não conheço a esposa, mas disse que é um amor de pessoa e chama Simone. Então, assim, cuide. Cuide porque Pai do Céu tá perto de vir buscar o povo dele. Vai transformar a terra e vir buscar o povo dele. Um beijo no seu coração, Del Júnior. Toca aí, Del Júnior, aquela música que eu tocava muito pra minha mãe aí na Bahia. Roberto Carlos, ó Diva.
0: O Divan.
5: O nome da música é Diva.
0: É
5: música que machuca a gente, viu? Escute ela aí, toque ela ao vivo aí pra esse povo, se puder, se não puder também, não tem problema. Obrigado!
0: Ô, Ney! Rapaz, o Alex Léo pediu até essa música aqui também, viu? Alex Léo, lá da Avenida, pediu o Divan também, de Roberto Carlos, e danado, viu? E olha, um bom dia aqui, viu? Mandar um bom dia especial, sabe pra quem? Pra Bracinho, meu amigo Bracinho aí no centro de abastecimento. Ô, Bracinho! Ê, Bracinho, bom dia! Olha pra Peba, lá no Box 24. Ô, Peba e Picolé. Meu amigo Picolé, açougueiro e vereador, tá aí agora, viu? Trabalhando no centro de abastecimento. Ô, Picolé, manda um alô aí pra toda essa turma do Box aí, viu? aí no açougue aí, nosso amigo Picolé, aí no centro de abastecimento, tá todo mundo sintonizado. Um abraço para toda essa turma. Eita, mas o povo tá ligado, viu? Aí, ó, a todo mundo aí na sintonia. Ô, Tom Rico, ô, Tom Rico, netinho aí, pertinho aí de Tom Rico. Um abraço para você, viu, Tom Rico, aí também do açougue, Boa Esperança, aí no centro de abastecimento. Joelson Passos, daqui um dia ele já vai estar aqui, viu? Tá chegando por aí, viu, Joelson? Daqui a pouco tem uns aniversariantes aqui de hoje, no dia de São Roque, é aniversário de meu amigo Rock do Relógio, que está aniversariando hoje. Ô, Rock, um abraço para você, viu, Rock? Que Deus te dê muitos e muitos anos de vida. Hoje é dia de São Roque, hoje é aniversário de Rock do Relógio, aí no centro de abastecimento. Parabéns! Parabéns, parabéns pra você, Rock.
6: Agora, Del, 6 horas, viu, Del? 6 horas, eu estava na festa aí, Del, num parque de posição, já acordei agora. Del, aproveitar o espaço aí, Del, mandar um alô na Vila, aqui na Vila Irmandulce para Rock da Viola, meu amigo Dentinho, meu irmão Paçoca aqui na Vila Irmandulce, meu amigo Pescador Mentiroso, meu amigo Babão na Avenida Lauro de Feito, meu amigo Torico, aí na região da aldeia, minha irmã Andréa, meu cunhado Alex, para a Rebeca, aí na região da aldeia, Paixande. Meu amigo Silvano aí na região da aldeia, minha amiga Preitinha, meu amigo Mirão aí, meu amigo Gabiraba, meu amigo Negão, conhecido como Edivaldo, e todos os moradores da região da aldeia aí, meu amigo Sepraque, e todos os ouvintes que estão ouvindo a programação aí na região da aldeia, Del. Del, se é possível, você passa uma música de Luiz Terra Nova, Del. Luiz Terra Nova aí, para todos os moradores da região da aldeia, Del, ouvindo a programação, principalmente meu amigo Silvano aí, tá ouvindo a programação, que não perde, viu, Del? E meu amigo Mirão aí na região da aldeia. E meu amigo Joelson Passo, toda a sua equipe de trabalho, todos os feirantes de Piauí, tá na Feira Livre de Piauí ouvindo a programação, Del. Bom dia, Del. Pio da Tilápia, Vila Irmandulce, estou na escuta.
0: Ei, danado, bom dia, bom dia, bom dia para você ligado aqui na Piauí FM, Mari lá de Taboquinha, Itacaré, Maxwell também, essa turma ligada aqui na Piauí.
7: Bom dia, Del, bom dia. Passando para desejar um ótimo domingo para todos os ouvintes. Que Deus abençoe a cada um. Estamos por cá, estamos em Taboquinhas. Um alô especial aqui para meu esposo Maxwell. E muito obrigada, viu, Del, pelo alô. Você lembrar sempre de nós. Um abraço. Deus te abençoe. Toca aí uma música aí de Barros de Alencar. Por favor.
0: Ê, danado. Olha, mandar o Luiz Terra Nova, é? Luiz Terra Nova vai estar aí na Seresta, meu irmão. No Náutico, viu? Márcio José, imagina. Eita, Seresta boa!
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1: Eita, nada, aproveitar e mandar um abraço aqui pra Juvenal Eletricista, ele fica aí no Beco das Frutas. Olha o rapaz aí também das frutas aí, é? Eita, tá quase pronto, viu? Ei, mandar um abraço aí pra toda essa turma ligada no Ipiaú FM. Eita, coisa boa. Bom dia, bom dia, bom dia. Olha, rapaz, quem que tá aqui? Zelito, lá de Almadina. Almadina, é Zelito?
2: Bom dia, meu amigo Del Júnior, tudo bem, meu irmão? Eu espero que sim, rapaz. Bom dia mais uma vez, Del. Ô, Del, eu quero dizer a você que mande um abraço a esse povão aí de Piauí, de Almadina. Nós estamos aqui ligados no seu programa. Eu quero mandar um abraço também a todos os desportistas aí de Piauí, os moradores aí da avenida. Entendeu? Um abraço aí para nosso amigo Biléu, nosso amigo Bulego, Taibó, essa galera aí boa de Piauí, Pinguim. Entendeu? Essa turma boa daí, Piauí. Um forte abraço. Um abraço aqui para Velho Guarda de novo. Ivanilda, que tá ligado no seu som aí. Valeu? Um abraço e bom dia para você e todo mundo.
1: Bom dia, Zelito, lá em Almadina. Um abraço para esse povo, viu? Lá em Uruçuca. E Uruçuca, aí em Banco do Pedro, a terra do meu amigo Rock do Relógio, que tá aniversariando hoje. O pessoal tá ligado aí, viu? Eita, o pessoal aí de Uruçuca aí, ó. Eita, aquele abraço bem apertado aqui. Todo mundo ligado aí em Banco do Pedro, a terra do meu amigo Rock do Relógio. Parabéns, Rock do Relógio. Hoje é aniversário dele, dia de São Roque hoje, hein? Eita, coisa boa. Todo mundo aí ligado na Ipiaú FM hoje, nesse domingão maravilhoso, dia de São Roque. Eita, coisa boa. Bom dia, bom dia. Bom dia, Del Júnior. Manda um alusão aqui pra quem é? Mariana aí em Vitaúna, mandar aqui, Edu Santos, alô Edu Santos, um bom dia pra você também, viu Edu, ligado aqui na Ipiaú.

0: Animado, hein? Eita coisa boa! Agora eu viajei, fui lá no passado, coisa boa, viu? Eita passado bom, esse passado que não volta mais. Eu me lembro. Falar do passado a gente leva um tempão falando do passado, que é coisa boa, viu? E olha, mandar aqui um abraço para seu Valmir, aí na 2 de dezembro, pai do meu amigo Ney Silva, o baianinho que tá fazendo sucesso no TikTok, viu, Ney? Tá lá, tá ligado, tá ouvindo lá, viu? E seu Valmir que tá aqui em Piauí, lá na 2 de dezembro, ele não perde o programa também, viu? Seu Valmir, um abraço aí, viu? Bem apertado pro senhor, viu? Tá ligado, viu? E aproveitar e mandar um abraço pra minha mãe, ela tá lá em Cascais, lá em Portugal. É, lá em Portugal, deixa eu ver, lá o quê? Lá já vai dar umas 10 horas lá, viu? Lá em Portugal, agora lá em Cascais. Meu irmão, né? Meus irmãos que estão lá, é Quinho, né? É o El e Emerson, o Muk, tá lá todo mundo. Minha mãe, dona Sônia, lá em Cascais, lá em Portugal. Um abraço aí, viu, mãe? Bem apertado, um beijão do tamanho, um abraço do tamanho da distância que nos separam. Aí, Cascais, em Portugal, ouvindo aí. Essa turma tá aí no restaurante aí, né? E danado, pessoal já tá no restaurante aí, é? Eita coisa boa, aumenta o som aí, mãe, vai. Pessoal ouviu o som da Bahia, saudade, viajar no tempo de volta ao passado através da música. Esses portugueses aí, maravilhoso, né, Mário? Ei, danado, tá todo mundo aí, viu? Ligado, coisa boa é viajar no tempo, viu? Um bom dia pra você aí na sintonia. Ei, danado, mandar aqui um abraço especial, deixa eu ver aqui pra... Para você que está aniversariando hoje, porque hoje tem... Hoje é aniversário, meu amigo, aniversário, os aniversariantes de hoje. Quem está aniversariando hoje? Vamos agora!
1: Aniversariantes do dia,
0: parabéns! Joelson Passos, é com você!
2: Bom dia, Del Júnior! Bom dia, alegria do rádio. Domingo sem Del Júnior é a mesma coisa de domingo sem missa. A alegria do povo, quem faz é você. Tá vendo aí? Ney Silva, lá de Vitória do Espírito Santo. Ó. E o povo tá te ouvindo, o povo te ama, o povo ama seu trabalho, Del. E hoje, Del, a lista tá é gorda, viu, Del? Hoje é dia de São Roque, hoje é dia dos Roque, né? Hoje é dia de Roque, Galego da Oficina, que o nome dele é Roque, né? Galego da Oficina, completando idade nova hoje. Nosso amigo Rock do Relógio aí no Centro de Abastecimento. Alô, Tô Engordo. Hoje é aniversário de Rock do Relógio, viu? Alô, Gera do Frango. Hoje é aniversário de Rock do Relógio. Rui Eletricista, essa potência. Meu amigo Nilson, da Fazenda Joia Rara. Dona Silvia, essa pessoa doce. A mãe de Jai da Oficina, Jai Mecânico. Hoje é aniversário de Regina Viana, a tia de Walter Viana. Hoje também é aniversário de Guilherme, o filho de Jair. Tá lá na capital, baiano, ouvindo via internet, viu? Dona Roquelina, esposa de Ken, na Batateira. Hoje é aniversário de Rockfish, na Rua do Contorno. Tiqueza, Tiqueza, lá em César Autopeças. Hoje é aniversário de Gorete, na Castro Alves. Rock, que é o filho de Maurina. Meu amigo Quinha, Avenida São Salvador. Aline, que trabalhou no Sacolão do Povo. Hoje é aniversário de John, o filho de Sinara. Hoje é aniversário de Edson do Frango, essa potência. Mestre Rock do Salgado, Ega do Machadinho, Rock no ACM, né, no Caminho 3. Olha que beleza, Del. Hoje é aniversário de Laurice, Laurice de Saturno, aí no Santa Rita. Hoje é aniversário de Tainara, filha de Zuza Eletricista, e Gorete na Castro Alves, e Cal, juiz de futebol. Viva São Roque, Del Júnior! Deus te abençoe, matador de onça direto de Pernambuco. Final de semana eu tô por aí pra gente tomar uma cerveja junto. Bom dia, bom dia. Alô, Rock do Relógio. Feliz aniversário!
0: Eita, nós! Alô, Rock do Relógio, parabéns! Olha, você que está aniversariando hoje, sinta-se parabenizado pela rádio mais gostosa, mais ouvida da Bahia. Parabéns! Parabéns pra você também! 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
2: Eita, 6h52. Olha, mandar aqui um alusão. O Joel está mandando um abraço aí pra Cuca, aí na fazenda do Bode. Ô, Cuca, aí na fazenda do Bode, Joel está mandando aquele abração pra você, viu? Ei, danado, um abraço especial, meu amigo Cláudio do Tempero. Ô, Cláudio do Tempero, aí no centro de abastecimento, essa turma. Ô, Boca também, ontem eu vi Boca. Olha, eu fico ligado no programa, viu? Tá bom, Boca, um abraço pra você, viu? Ligado, ouvindo. Pessoal aí no Mercado de Guga, cadê Oliveira, rapaz? Oliveira tá em casa. Quem tá ligado agora é Val, meu amigo. Val da Farmácia Popular do Brasil. Eita, farmácia boa, né, Val? Eita, danado. Farmácia Popular do Brasil. E Val Sofredor. Hoje é dia. Ó, Val, tu toma um negocinho pro coração, porque vai jogar os dois lá embaixo, viu? Hoje é guerra lá embaixo. Vasco e Santos, os dois lá na zona de rebaixamento, ninguém pode perder não, viu? Ninguém pode perder. Empatar é ótimo, pelo menos não perde, né, Val? Empatar é bom, né? Um empate 0-0 tá bom demais, viu? E o Mengão, Palmeiras perdeu ontem, tomou 3 do Flu de seu Gero do Frango. E hoje joga com o Mirassol. Ei, danado, vai tirar mais 3 pontos, viu? Flamengo campeão, não tem jeito. Ô, coisa boa, bom dia, saudade.

0: 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Na tarde tristonha o sino tange momentos de orações. 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Tudo vai ficando quieto, só da cidade se ouve alarido. Burburinhos de carros, metrôs e sons coloridos chegam com gargalhar de uma criança. E assim, todo o nosso ambiente vai se fazendo mais cercado e silente pelas muralhas da solidão e da desesperança. 9 horas. A sentinela lá da sua guarita distante, sobre um dos portões fortes e gigantes, inicia o toque de silêncio em seu clarim. O cerco da solidão vai se apertando à medida que as luzes vão se apagando. 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

Esse é o pequeno grande homem, Nelson Ned. Se eu pudesse conversar com Deus, mas é claro que pode conversar com Deus. Agora mesmo está começando o programa Jesus, Tu És a Minha Vida. Aí você vai conversar com Deus, ouvindo o programa Jesus, Tu És a Minha Vida. Gente, um abraço, um beijo no coração a todos vocês. No próximo domingo tem mais aqui, Matando Saudade, Viajando no Tempo, de volta ao passado através da música. Na sequência, o programa Jesus, Tu És a Minha Vida.

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0: Bom dia, meus queridos amigos, queridos ouvintes, sejam bem-vindos ao programa Jesus, Tu és a minha vida. A pergunta é: Jesus tem feito diferença na tua vida? Ele é realmente a tua vida? Se você não vive por Jesus, mas Jesus já viveu por você, Jesus já realizou milagres na sua vida, talvez você não tenha entendido, não é? Não tenha compreendido o que Jesus queria fazer na sua vida. Mas a porta da graça ainda está aberta e você é convidado a entrar por ela. Ok? Agora, eu quero dizer a você uma coisa. Jesus está voltando. Os sinais estão se cumprindo. Está acontecendo tudo o que foi predito. O apocalipse está sendo uma realidade hoje e você não pode perder esta oportunidade de salvação. Agora, eu digo a você uma coisa. Eu estou te avisando. Se você quiser, tudo bem. Mas se você não quiser, o problema é seu, não é nosso. Porque eu estou dizendo a você, Jesus está voltando. E você precisa estar esperando, precisa estar aguardando a vinda dele. Ok, meu querido? Eu estou aguardando. Eu espero que você o aguarde também. Vamos orar.
1: Bom dia, queridos ouvintes. Bom dia a todos que nos ouvem. É um prazer estarmos aqui mais uma vez para anunciar o Evangelho do nosso Senhor Jesus Cristo. E é como Gilberto colocou, Jesus está voltando. Cabe você recebê-lo ou não. Convido todos a orar. Fechemos nossos olhos e oremos. Onipotente, onisciente, onipresente Deus, a Ti toda honra, toda glória e todo louvor. Pai, nesse momento me dirijo a Ti em oração, Senhor, para Te pedir, Senhor, a Tua unção, a Tua proteção e Teu direcionamento, Senhor, nos trabalhos aqui desse programa, Senhor. Que aqui, Senhor, está uma equipe, Senhor. E que essa equipe não possa trazer nada de si mesmo, Senhor, mas que seja tudo inspirado por Ti, Senhor.
2: Amém, meu Deus.
1: Que as falas aqui, as orações, possam alcançar o coração do ouvinte, Senhor, como ferramenta de transformação e de salvação. Pai, Te agradecemos pelo dia, Te agradecemos pelo ar que respiramos, Te agradecemos por tudo de bom que vem de Ti, meu Pai. Meu Pai, muito obrigado. Te pedimos e Te agradecemos, não porque merecemos, mas em nome do Teu Filho amado, Jesus. Amém.
0: Amém.

Bom dia a todos vocês que estão ligadinhos conosco aqui na FM Piauí. Deus abençoe e guarde você e toda a sua família nesse dia, nesse primeiro dia da semana, né? Que nós chamamos de domingo. Então, vamos lá, nosso minutinho de saúde. Primeiramente, com um versículo da Bíblia, no qual está em 1 Coríntios 10:31, que diz o seguinte: portanto, quer comais, quer bebais, ou façais outra coisa qualquer, fazei tudo para a glória de Deus. Deixe bem fixado na sua mente, seu coração, que nós temos um Deus Todo-Poderoso que está presente na nossa vida, na vida da nossa família, na vida de todos. E nós devemos prestar bem atenção em tudo o que ele fala, né? Os ensinamentos dele que está na Bíblia, que é a palavra de Deus viva. Então vamos lá, nosso minutinho de saúde hoje vai falar sobre câncer de mama. Ou o suco, seios protegidos. Vamos lá. Os polifenóis da romã. Vocês conhecem a romã, né? Uma fruta muito bonita, gostosa. E quando a gente... Eu geralmente, no final do ano, que tem muito aqui na região, né? Tem muito, não. Tem em alguns locais, apesar de ser cara, mas se é essencial à nossa saúde, isso é o que importa. Melhor do que gastar com remédio. Não é isso? Então... Maravilhosa. Diz que Cleópatra, ela usava muito essa fruta, a romã. Então, os polifenóis da romã estão entre as substâncias naturais mais eficazes na prevenção do câncer em geral, e em particular de mama e de próstata. Numerosas pesquisas confirmam essa descoberta, uma das mais auspiciosas, realizada na Universidade da Califórnia, nos Estados Unidos, demonstrou que ao menos 3 dos ingredientes do suco de romã inibem o crescimento do câncer de mama, e impedem que sejam produzidas metástases. Segundo esse estudo, a romã tem um grande potencial não apenas na prevenção do câncer, mas também em seu tratamento. A cenoura também é um grande protetor dos seios. Um estudo realizado com mais de 51 mil mulheres demonstrou que cenouras e couves são muito eficazes na prevenção do câncer de mama em geral, e no de receptores hormonais negativos em particular. As sementes de linhaça também podem fazer muito para proteger os seios contra o câncer, graças a um tipo especial de fitoestrógenos que contém conhecidos como ligninas. Que são as ligninas? São substâncias naturais presentes principalmente nas paredes das células das plantas. Elas dão rigidez, resistência e sustentação aos tecidos vegetais, especialmente em madeira. Obrigada, Liana. As sementes de linhaça também podem fazer muito para proteger os seios contra o câncer. As mulheres que têm risco elevado de sofrer câncer de mama ou que já tenham tido no passado encontram nesse suco um aliado eficaz. Então, quais são as qualidades, as propriedades desse suco? Anticancerígeno, antioxidante, anti-inflamatório e alcalinizante. Quais são as vitaminas que contém esse suco? Vitamina A, vitamina K, vitamina C, vitamina B1, folato, vitamina B6, potássio, magnésio, vitamina E,

0: Não vale só prestar atenção, né, Nil?
1: Com tem certeza,
0: que,
1: né?
0: Tem que fazer o suco para tomar, para se sentir bem. Então, bom dia, fique com Deus. Deus abençoe e guarde você. E nosso minutinho de saúde está aqui sempre presente para mostrar para você como é bom viver saudável e viver com as coisas mais naturais possível. Um bom dia.
1: Ok, né? Esse é nós... Todo domingo, né, a gente está aqui, né, o programa Jesus Traz Minha Vida, preocupado mais uma vez, né, com a sua saúde mental, física
0: e espiritual.
1: E nada melhor do que, igual a gente sempre fala aqui, né, as dicas de saúde aqui feita é justamente para você colocar em prática. Não é dica de saúde milagrosa, só você ouvir vai resolver seu problema. Você tem que realmente colocar em prática, fazer e outra, né, Gil? Não é você fazer uma vez só e achar que resolveu o seu problema.
2: Não vai resolver.
1: Né? Você já vem já se maltratando há muito tempo aí e quer
0: justamente
1: só num estalo de mágica aí, tomar o shake, né? Proteção de mamas aí. Resumindo, mas para as mulheres hoje, que, né, que hoje o câncer de mama hoje é algo que tem assim alastrado muitas mulheres, né? Muitas mulheres aí. Então aqui a dica tá aí dada para você e quer se prevenir, só é colocar em prática,
0: e
1: né?
0: E também, Niel, você falou que era para as mulheres, mas para os homens também, que eu falei
1: também,
0: que é câncer de próstata também, né?
1: É da próstata, né?
0: Então você então, para né, que... para encerrar nosso minutinho de saúde, vamos lá para 3 João 2, que diz o seguinte: Amado, acima de tudo, faço votos por tua prosperidade e saúde, assim como é próspera a tua alma.
1: Amém.
0: Que Deus
1: amém.
0: Abençoe e te guarde. Você sabe que você é uma pessoa próspera se você andar nos caminhos corretos, no caminho do Senhor.
1: Amém.
0: Um bom dia,
1: amém.
0: Um feliz domingo.
2: Você é especial para Deus.
1: Com certeza, né? Nós estamos aqui hoje, nós falamos na semana passada, né, a respeito aí de um projeto. Hoje nós temos aqui duas pessoas importantes, né, em nosso programa, uma que já é o nosso pastor, já sempre conosco aqui, né? E temos a nossa diretora distrital aí do Ministério da Mulher, que está aqui conosco também, que vai trazer algumas informações, né, relacionado ao projeto Quebrando o Silêncio. Portanto, né, a gente vai convidar aqui o nosso pastor e a nossa irmã Vandimeire, né? Vandimeire é a pessoa responsável aí por todas as diretoras, né? Por todas as mulheres que são líderes, pela preocupação, né? De tá orientando, tá ajudando aí essas mulheres aí a fazer um trabalho assim, para ajudar a sociedade, né? A igreja presente na sociedade. Então, desde já nós queremos dar as boas-vindas aqui a nossa diretora do Ministério da Mulher Distrital, Meire, né? Bom dia, Meire. Seja bem-vinda.
3: Bom dia, Niel. Bom dia, queridos amigos que nos ouvem, né? Os nossos ouvintes, os nossos irmãos aqui conosco também. Eu não sou muito boa de falar em rádio, não, gente? Mas aqui estamos, então vamos lá, né?
1: Falando... nossa irmã Meire, ela é, como é diretora do Ministério da Mulher, né? Para todo o distrito aqui de Piauí. Tem um projeto que começou em 2002, né? O projeto Quebrando o Silêncio. Esse projeto é um projeto oficial da Igreja Adventista do Sétimo Dia. É voltado à prevenção e conscientização, né, das violências sobre abuso, né, exploração e outros tipos de violência, né? Especialmente contra crianças, adolescentes, mulheres e pessoas vulneráveis. E esse tema desse mês, né, desse ano, vem tratando realmente a respeito de pessoas vulneráveis, e são aí as pessoas, nossos idosos aí, né? Então, assim, nós estamos aqui, né, com a nossa diretora e queremos saber dela, assim, né, quais as informações que a sociedade precisa saber, né, para que ela até as pessoas se interajam também no sentido de passar essas informações, como tratar, né, como lidar, na verdade, com esses idosos aí. Meire, fique à vontade, traga essas informações pra gente aí, pras pessoas que estão nos ouvindo aí. Já quero dizer pra você que nesse momento tem muitos idosos justamente ouvindo a gente, acorda cedo aí, não só da igreja, né, mas muitas pessoas também. E já a gente vai mandar alguns alunos pra eles também que estão nos ouvindo também. Meire, fique à vontade, amiga.
3: Como você já falou, Nia, o projeto Quebrando o Silêncio é um projeto anual da Igreja Adventista do Sétimo Dia. E começou em 2002, né? Portanto, já tem aí 24 anos, né? 24 anos e cada ano é um tema diferente. E esse ano vem com o tema Idosos em Risco, né? A violência que atinge quem mais precisa de cuidado. E assim, eu fico impressionada porque a Bíblia, ela tem assunto para todos, os, uhum. tem todos os tipos de assunto, né? E

0: resposta para tudo. E Levítico, capítulo 19, verso 32, vai falar, né, dos idosos.
1: Sim.
0: Olha como isso é importante, né? 19, 32, diz assim, fiquem em pé na presença dos idosos, honre a presença do ancião e tema o seu Deus. Eu sou o Senhor.
1: Amém.
0: Então, assim, amém. A gente fica muito feliz quando a gente vê a palavra de Deus dizendo pra gente honrar essas pessoas. Uhum. Né? Pra gente honrar essas pessoas. Então, a gente vive numa sociedade que fala muito sobre cuidar de pessoas, mas às vezes não estão atentas não percebe, né, as formas silenciosas de violência que ocorre contra pessoas vulneráveis, como você falou. E quando pensamos em violência, né, contra idoso, a gente só imagina agressões físicas. Mas nem sempre a violência é física, né? Ela também pode acontecer por meio do abandono, da negligência, da humilhação, do isolamento, né, da exploração e do abuso financeiro. Isso tudo são, violências, né? São um tipo de violência. E é justamente para conscientizar, prevenir e mobilizar a sociedade que a Igreja Adventista do Sétimo Dia tem esse projeto, né, Quebrando o Silêncio, que acontece durante todo o ano, mas com a ênfase maior no mês de agosto.
1: Uhum. Né?
0: Durante todo o mês de agosto, a igreja trabalha com projetos em escolas, né? A campanha acontece de maneira na sociedade, né? Na comunidade, mobilizando de maneira específica o quarto sábado de agosto.
1: Okay.
0: Quarto sábado de agosto é o dia D do Quebrando o Silêncio, né? Onde se faz passeatas, fóruns, palestras, enfim, de forma a mobilizar a comunidade contra o tipo de violência específico do ano, né? Que, uhum, esse ano é idoso em risco. A pessoa idosa, ela pode estar mais vulnerável, né? Porque em determinada circunstância ele depende de outras pessoas.
1: Sim.
0: E muitas vezes, infelizmente, essa pessoa que deveria cuidar é a que abusa, né? É a que abusa com esses vários tipos de abuso aí que a gente citou aqui, né? Violência física, psicológica, patrimonial e financeira, negligência, abandono, isolamento, né? Que, infelizmente, o isolamento é algo que acontece muito, sabe? Porque, uhum, às vezes as pessoas acham que, por a pessoa ser idosa, ela já não sabe mais algumas coisas, né? Ela não lembra. Gente, eu amo conversar com idoso. Eu saí daqui, a gente foi em Aiquara, não foi, amor? A gente foi em Aiquara porque eu queria ouvir as histórias de um familiar meu, um familiar distante, uhum, né? Primo do meu pai. Ele já tem 90, 92 anos, me parece. E ele conhece a história da família. E eu queria ouvir a história da família. E eu fui pra lá só pra ouvir ele.
1: Legal.
0: E o idoso, ele tem essa carência, né? Uhum. De ser ouvido, de ser tocado, às, uhum, vezes, porque ele não recebe um abraço, porque, né? Então, assim, isolamento é uma forma de violência, eu digo, muito, assim, muito cruel, sabe? Muito cruel.
1: Mary, é interessante que aqui tem uma mulher, né? A irmã Raimunda, ela cuida de uma idosa.
0: Verdade.
1: Ela sabe o que ela passa, né? Assim, cuidando da idosa, que é a mãe dela. Eu tenho minha tia também, que isso me tá ouvindo também, que ela deixou tudo lá em São Paulo para vir também para aqui, para Ipiaú, para cuidar da minha avó também, uhum, a Laurentina, a tia Luzia. Então, assim, nós temos um idoso aqui, né, Gilberto, uhum, né? Gilberto, aqui conosco também. ele é um idoso usado, né? Usado. Então, assim, para você aí que tá ouvindo, né, essas informações importantes, por exemplo, uma das coisas que eu achei que me tocou aqui agora foi relacionado à violência financeira.
0: Uhum.
1: A violência financeira.
0: É
1: o que tem de gente aí,
0: muito,
1: o que tem de gente aí, né, se aproveitando de idosos aí. Cuida do idoso ali, na verdade, em benefício, né? Em benefício, talvez aí de um salário, né, que o idoso recebe. Nós temos, agora nesse momento, a gente estava falando para casa do idoso também. Tem muitos idosos ouvindo também a gente aqui agora. E para você que está ouvindo aí na casa do idoso, né, a Igreja Adventista tem uma preocupação também com vocês também aí. E assim, essa dica aí, né, por exemplo, igual a irmã Mary já trouxe esse leque aberto aqui de forma geral. Uma das coisas que eu acho que mais influencia hoje a essa violência financeira aí, né, e psicológica também, eu acho que afeta, né, a maioria dos idosos. Até, muitas vezes, pessoas até tratando os idosos, na verdade, como se tivesse uma maneira de cuidar, senão ia deixar também, tipo assim, eu gosto de falar assim, morrer a míngua, né, que é o ditado que eles muito usam aqui, e feliz do idoso, né? Você que é idoso, que está ouvindo agora, feliz de você, que tem alguém que cuida de você. Feliz de você. Continue, Romero, pra gente aí.
0: Você falou de violência financeira, né? Aí, às vezes, quem está ouvindo pode não saber o que é violência financeira.
1: Uhum, sim.
0: Violência financeira é se aproveitar, né, dos recursos financeiros do idoso.
1: É, né? Nem maltratar, bater, né, para tomar o dinheiro, né?
0: Bater para tomar o dinheiro.
1: Verdade.
0: É se aproveitar da situação e usufruir daquilo que pertence ao idoso. Muitas vezes deixando até faltar algo para o idoso, para que a pessoa usufrua do recurso financeiro que o idoso dispõe. É também tomar empréstimos em nome do idoso.
1: Sim, sim,
0: né?
1: Sim.
0: Tomar empréstimo em nome do idoso. Isso acontece muito. Uhum. Né? Eu já vi uma cena de uma pessoa ajudando, né, entre aspas, o idoso em um banco, né? E levou todo o dinheiro que tinha na conta dele, né? Então o idoso precisa ter cuidado, né, na hora de for sacar, porque tem idoso que não vai sozinho, né? Então precisa ter muito cuidado quando for sacar a sua aposentadoria.
1: Bem orientado isso aí,
0: né?
1: Viu? Bem então, orientado.
2: Mas às vezes não quer levar um da família.
1: É, e faz, né?
0: Infelizmente isso acontece. E você falou de família, Raimundo, é muito bem lembrado. Infelizmente é triste, mas é uma realidade. Às vezes isso acontece dentro da família. Dentro da família. Ou seja, quem deveria cuidar é quem violenta, né? Infelizmente.
1: Infelizmente.
2: Minha mãe lá, eu cuido muito bem. Eu tenho a cuidadora lá que.
1: A gente precisa, porque a gente está distante um pouco, a gente precisa interagir, porque até porque a irmã está longe, mas poderia até falar aqui rápido, entendeu? Porque seria algo interessante, é algo que realmente rende comentários e informações, né, irmã Armanda?
3: Que ia falar também, Meire, que às vezes fica só um para cuidar. O restante da família, ninguém quer cuidar. Um mora longe, outro mora não sei aonde, outro não tem tempo, aí fica, sobrecarrega só um também da família,
1: verdade,
3: né? E aquele que pode adoecer.
1: Verdade.
3: Pode adoecer.
1: Psicologicamente, também, principalmente, adoece, né? E a gente precisa trazer
3: também,
1: essa informação
3: também.
1: É que, deixa eu falar uma coisa pra você, que cuida de idoso ou idosa, né? De forma geral, né, Raimunda?
3: Sim.
1: De uma coisa é certa. Se você não morrer, ou Jesus não voltar, você vai passar pelo mesmo processo de ser idoso também.
3: Você vai
1: colher realmente o que você plantou, né?
3: Isso.
1: Irmã Meire, continue pra gente aí.
0: Aí tem alguns sinais de alerta aqui para que, porque assim, o quebrando silêncio é para que é uma prevenção, né?
1: Uhum.
0: É uma prevenção também. Então, você que conhece um idoso, que mora perto, que tem um idoso na família, precisa estar atento aos sinais de violência, aos sinais de violência, que nem sempre, como a gente falou, aparece fisicamente, né? Falando dos sinais de alerta sobre a violência financeira, né? Por exemplo, o desaparecimento inexplicado de bens valiosos, né? Joias, obra de arte, herança de família. Aquisição de bens incompatíveis ou inadequados, doações repentinas ou recorrentes a instituições de caridade.
1: Uhum. Né?
0: Apareceu lá no meu extrato da minha mãe. A minha mãe tem 84 anos.
1: Uhum.
0: Então apareceu lá uma doação no extrato da minha mãe para uma instituição de caridade.
1: Olha.
0: Como assim? Bora verificar isso, né? É um sinal. Inclusão inesperada de nomes em contas ou cartões bancários. A minha mãe tem um cartão tal, com limite X, e aí apareceu lá um cartão adicional para alguém, né? Como assim?
1: Cuidado.
0: Bora ver isso. Então, são sinais, né, que precisa estar atento. Práticas excessivas de empréstimos. Tem idoso que não sai do empréstimo. É empréstimo o tempo todo. Todo ano, o tempo todo tem empréstimo lá na conta dele.
1: E o que assim, tem de propaganda, né, Meire? Falando aí de empréstimo, né, para aposentados, né, pensionistas.
0: A gente chega nos bancos, às vezes, tem pessoas lá esperando e oferecendo. Então tem que ter, isso são sinais, né, alguns sinais de alerta que a família deve estar atenta. Aparecimento inexplicável de familiares ou amigos distantes, né? Às vezes isso acontece muito quando o idoso tem bens, né, assim, tal. Uhum. Então, são alguns sinais que a gente precisa estar atentos, né? O idoso muito triste, né? Falando de violência psicológica. O idoso muito triste lá no canto, sem querer conversar e tal. É, então, a gente precisa estar atento. E assim, aqui a gente não tem muito tempo. O assunto é amplo, a gente não tem muito tempo. Mas esse mês, né, de agosto, a gente vai estar o mês todo focando, né, informando a sociedade sobre o assunto.
1: Pronto. Como o projeto já é Quebrando o Silêncio, irmã Miri, qual a orientação que quem está agora nos ouvindo, por exemplo, né, diante de algumas informações dessas aí, como poderia quebrar esse silêncio? Como poderia ajudar essas pessoas, na verdade, que estão passando por esse processo, por esse problema, que muitas das vezes a gente está aqui falando sobre quebrando o silêncio, mas para quebrar o silêncio é você realmente ter que abrir a boca, ter que falar. Claro que você não vai se expor também, né? A gente fala assim, quebrar o silêncio, a gente traz a conscientização, mas como essas pessoas, né, que estão passando por esse processo aí, pode ser ajudada, ou alguém que está nos ouvindo agora, conhece alguém que passa por esse processo, passa por essa situação, como quebrar esse silêncio para ajudar essa pessoa que está passando por esse problema?
0: Às vezes, todo e qualquer tipo de abuso pode ser denunciado e você não precisa se identificar. Uhum. Né? Um dos meios que a gente utiliza é o 190.
1: 190,
0: você não precisa se identificar. Ou procurar alguém da sua confiança, né, e falar do assunto, para que essa pessoa busque ajuda. Porque às vezes a pessoa sabe, mas não tem coragem. Uhum. Não tem coragem de ligar, não tem coragem de denunciar. Procure alguém, né, da sua confiança, converse e busque ajuda.
1: Uma orientação, né,
0: ajuda. Busque orientação.
1: Como a Igreja Adventista do Sétimo Dia, aqui em Piauí, vai realizar esse projeto Quebrando o Silêncio, né, desse ano, né, que será no próximo sábado, como vai acontecer esse projeto aqui em Piauí?
0: A gente costuma, acho que a sociedade até já conhece, né, uhum, o projeto. A gente tem parceiros aqui, inclusive, em Piauí, que já fez palestras pra gente, uhum, psicólogas e tal. Esse ano a gente não vai ter a passeata, uhum, né, como de costume. Mas a gente vai ter momentos, né, na comunidade, ações na comunidade, né? Distribuição de panfletos, uhum, entrega de revistas, roda de conversas, palestra em escolas, vai acontecer dessa forma.
1: Dessa forma, né? Então a gente, ontem eu tava com a irmã Rosa, né, lá na igreja, ela já fala, né, do projeto, como ia acontecer, né? Inclusive eu vi aqui, né, os desbravadores, né, que vai entrar no projeto também, uhum, tem também os aventureiros também. Isso é muito importante, na verdade, para que a sociedade entenda que o idoso é um ser humano como você, né? E a gente acha que, porque realmente já está idoso, né, não precisa ter o cuidado esperado, mas deixe sua mensagem aí de forma especial aí para todas as pessoas que estão nos ouvindo aí, como realmente elas podem fazer parte desse projeto aí, Quebrando o Silêncio.
0: Participe, né, se informe, porque é importante a informação, né, para que a gente possa identificar os sinais. Eu falei que não vai ter passeata aqui, porque eu sou regional e distrital.
1: Uhum,
0: né?
1: Okay.
0: Não vai ter passeata aqui em Piauí, mas vai ter em Ubatã, né? Porque assim, a região... Na verdade, esse é um projeto que acontece em alguns países da América Latina, né? Brasil, da América do Sul. Brasil, Bolívia, Peru, Uruguai, Argentina. Então, assim, em todos esses países vai estar acontecendo, né, o Quebrando o Silêncio. Mas passeata em Piauí não vai ocorrer. Vai ocorrer outros tipos de ações, mas em algumas cidades vizinhas, né, Ubatã, Gandu, algumas cidades vizinhas vai estar ocorrendo o Quebrando o Silêncio. E eu quero agradecer, né, aos ouvintes e pedir que contribuam, né, com o projeto, sendo receptivo, né, as informações e, caso de algum conhecimento do assunto, busque ajuda, né, busque alguém da sua confiança ou ligue no 190, enfim.
1: Ok, já agradecemos, né, a participação da nossa irmã Meire aqui, trazendo algumas informações do projeto Quebrando o Silêncio e só trazendo para você, né, que quem sabe no próximo domingo ela pode estar aqui novamente conosco aqui para trazer, na verdade, até algumas experiências, né, do que foi trabalhado, do que foi tratado durante esse projeto aí Quebrando o Silêncio, né? Isso aí é agora, né, é a Igreja Adventista, né, o programa Jesus Traz Minha Vida, em apoio também aí ao projeto Quebrando o Silêncio aí, justamente com a nossa irmã Meire e o nosso pastor Adaelso também, né? Esse momento é um momento especial, né? Já, a próxima música... Não, vamos fazer assim, ó. Vamos ouvir a música, né? Vamos ouvir a música, né? A música é especialmente do tema desse ano já, do Quebrando o Silêncio. Então, solta pra gente, Del, manda essa música aí. Isso aí é pra você que é idoso, que está nos ouvindo. Você que cuida de idoso também. Você que... Quem sabe onde quer passar, né, por esse processo que o idoso está passando também. Ouça esse louvor e medite aí. Já nós voltamos.

0: Ok, nós tivemos um problema técnico aqui, o questão da internet, né? Tudo que é ao vivo, às vezes acontece algo imprevisto, mas nós queremos aqui mandar, né, uns alunos especiais para as pessoas que estão nos ouvindo, né, nessa manhã aqui, enquanto a música processa ali. E eu gostaria de começar aqui mandando um alô aqui, é justamente para alguém que é irmã Eliana, né? Eliana de Clóvis, né? É nosso ouvinte de carteirinha também, tá ouvindo aí. É, ela mandou um alô aqui especial, é para a irmã Jussi, ou né, para Jussi e Dori, em Córrego de Pedra. E todos que estão escutando lá na região de Córrego de Pedra e Itaibó. Então, para você aí, Jussi e Dori, um abraço para você aí, tá bom? Esse alô especial aí foi a irmã Eliana, né? A filha de Raildo, da Sapucaia, né? Que mandou aí para vocês, né? É, quem é, Gil? Que tá mais nos ouvindo aí, Gil? Um abraço especial pro nosso idoso Gilberto, né? Que está aqui conosco também, aqui, né? Idoso. Não é idoso, ele é usado, né, Gil? Usado. Ele é usado. Mande vir aí, Gil.
1: Obrigado, obrigado.
0: Ô, Gil, tem quantos anos, Gil?
1: 85, vou fazer.
0: 85, né, Gil?
1: Vou fazer agora.
0: Vai fazer, né? É. Então tá um idosão usado, né? Bem usado, né?
1: Bem usado.
0: É.
1: Eu já comi muita farinha.
0: Muita farinha, né, Gil? Ok, Gil, fala pra gente aí.
1: Eu queria aproveitar a oportunidade e pedir aos irmãos que orem por Jairo.
0: É isso, Jairo, né?
1: Ele está hospitalizado, está em Jequié, ele está entubado, e que os irmãos coloquem Jairo nas suas orações, para que Deus tenha misericórdia dele, viu? A todos vocês que estão nos ouvindo, orem por Jairo, ok? E o meu alô é para Maria de Jesus, mas ela está nos ouvindo, ela não pede o nosso programa. Também Lúcia e Hermenegildo, de Itajibá, também okay, está okay. Nos ouvindo. Também, agora, é um alô especial. Ilma.
0: Minha querida sobrinha.
1: Está em São Paulo nos ouvindo. E ela telefonou para mim, e dizendo que, olha, eu ouvi o programa.
0: Ok.
1: Estou ouvindo o programa, okay. Graças a Deus, né? E também Marcelo e família. Vando o Rico, é lá de Gandu, está nos ouvindo também, é nosso amigão. Florisvaldo e família, também Arnaldo e Miriam. Agora falando em Miriam, me lembrei também,
0: Miriam Simões cuida também de idoso também, né? Dois, né? Que ela cuida.
1: Oziel também, o nosso abração. Oziel, você está fazendo falta, viu, Oziel? Será que vai precisar nós irmos lá lhe pegar,
0: lhe buscar,
1: trazer?
0: Né, Gil?
1: Não, às vezes é necessário, né?
0: Ok.
1: E qualquer coisa, nós vamos lá pegar ele.
0: Com certeza.
1: Para trazer ele de volta, uhum. Né? E também quem está nos ouvindo é Nil e Iana.
0: Ok.
1: Um abração para todos os nossos amigos, nossos ouvintes, meus queridos lá da Sopa.
0: Opa!
1: Ah, mas diz...
0: Sopa 0800, né, Gil?
1: 0800. Sopa muito gostosa.
0: Ok.
1: Valvic e também Vando, lá na Serra. Okay. Está nos ouvindo, lá na roça de Joaldo.
0: Uhum.
1: Ele está nos ouvindo. Ele mandou um recado para mim. Olha, mande, fala com o Gilberto para mandar um alô para mim, que eu estou ouvindo.
0: Ok.
1: Ô, Vando, okay. Um abração para você, meu querido. Que Deus te abençoe.
0: Manda um abraço aí para Urbano e Lucina, lá em Itajibá, são dois idosos também que estão ouvindo também a gente também aqui, né? E hoje também nós temos aqui nossa irmã Mary, que tem a oportunidade aqui de mandar o alô especial, aqui, né? Com certeza, né? Não é todo dia que ela tá aqui, então bora abusar da bondade dela, né? Aqui presente, né?
2: Eu quero mandar um alô todo especial, né? Para duas pessoas especiais também. Nós estamos estudando a Bíblia com eles.
0: Opa!
2: Seu Deraldo e Dona Isabel.
0: Dona Deraldo.
2: Dona Isabel e seu Deraldo. E vou mandar um alô também para as filhas deles, que Dona Isabel ontem me pediu para orar por elas.
0: Ok.
2: Elizabeth e Diana.
0: Ok, né? Sempre. Esses dois gente, nomes aí, né? É verdade.
2: Então, o pessoal da Fazenda do Povo, o pessoal da. Enfim. Viu? Mas em especial esses aí. Mas com certeza o pessoal da Fazenda do Povo está nos ouvindo, viu?
0: Verdade. É verdade. Vamos fazer assim, durante essa semana a gente vai fazer o seguinte, no próximo domingo, a gente vai mandar alô só para idoso, meu amigo. É, só para idoso. Então, a gente já abre o programa aqui, já mandamos alô para os idosos aí, né? Jô, né? Jô, tem sempre alguém que está ouvindo aí, Jô, né? Nelci, tá na escuta, né? Hoje não podia faltar quem está do seu lado, né? Está presente hoje, né, Jô?
3: Mandar alô também para Dona Dete, ela já mandou um zap aqui que está na escuta.
0: Ok, Dona Dete, né?
3: Todos que estão na escuta,
0: ok, né? São muitas pessoas, gente, que a gente... Hoje o nosso programa foi realmente especial aí, né? Sinceramente, eu me senti realmente importante aqui nesse programa hoje, por meio de estar aqui, trazer essas informações assim, sabe, a questão dos idosos. Um abraço aqui pra minha tia Luzia também, viu, tia Luzia? Eu sei que a senhora cuida da Didinha.
2: Minha mãe acorda cedo, a janela dela e fica lá.
0: É, um abraço aí pra minha tia, um abraço pra tia Luzia, entendeu?
2: Ontem, inclusive, os irmãos estiveram lá, fizeram culto à tarde com ela, foi muito bom.
0: Ok, né? Interessante que ontem eu vi no status de Jutevan, que teve um pessoal jovem aí, um monte aí, fazendo um pôr do sol, vi Jussiara, vi um pessoal muito bom mesmo aí. Mas, gente, são muitas informações pra gente passar aqui. Nesse exato momento, né? E a gente agradece a todos vocês. Temos aí o Otaniel, que é um dos ouvintes do nosso programa também. Temos várias pessoas que hoje nós queremos pedir perdão a você, porque o nosso programa é uma hora e ficou pequeno, né? Ficou pequeno. E nós queremos agora convidar o nosso pastor, ele tem a oportunidade de trazer a mensagem para mim e para você também, e que você se sinta realmente abençoado por esse programa, Jesus, Tu és a Minha Vida. E essa semana, durante toda a semana, nós estamos aí focados aí. É o projeto Quebrando o Silêncio aí para realmente cuidar do idoso.
1: Mas
0: né,
1: hoje à noite, Niel, o que vai acontecer?
0: Hoje à noite. Nós temos a oportunidade de convidar, né, as pessoas aí que estão nos ouvindo aí para ir na igreja ali, né, ouvir uma programação especial. E quem vai dar esse recado final é o pastor, né? Pastor, fique à vontade, meu filho. Deus te use em nome de Jesus.
4: Amém. Olá, queridos. Bom dia para vocês. Que Deus continue cuidando de sua família, abençoando. Neste momento, nós vamos fazer uma reflexão espiritual na palavra do nosso Deus. E tem um texto aqui que eu gostei muito, da Janete. Ela vai falando sobre o cuidado de quem cuidou de nós. E eu gostaria de ler um texto pequeno, depois eu vou ler uns textos da Bíblia para a nossa reflexão, tá? Niel, cuidar de quem cuidou de nós é uma responsabilidade. A Bíblia, no livro de Êxodo, aborda o quinto mandamento, que é o primeiro mandamento com promessa.
0: Uhum.
4: É o primeiro mandamento em relação ao amor ao próximo. E a Bíblia diz que nós devemos honrar os nossos pais. Devemos honrar o nosso pai e a nossa mãe, para que se multiplique os dias na terra que o Senhor, nosso Deus, nos dá. E honrar e cuidar deles. Eles cuidaram de nós, agora vai chegar o momento que nós precisamos cuidar deles. A vida, ela dá, é tipo uma roda gigante, né? Ela dá essa volta. E a gente precisa, porque nós estamos aqui para cuidar um dos outros. A Janete, ela vem falando que a responsabilidade para com os idosos, durante uma etapa, diante de uma etapa, né, da vida, são desafios. Porque a gente precisa ter paciência para cuidar deles. Mas eles tiveram paciência. Eu não sei você, mas você tem cara que chorava muita noite.
0: Não.
4: Isso.
0: Eu até chorava um pouquinho. Mas deixou meus pais vivos aí.
4: Aí, Gilberto, a mãe fica a noite toda acordada cuidando do filho para depois, na velhice, ser abandonada por ele. Isso é triste. Pele fina, passos lentos, mãos marcadas pelo tempo. A imagem da fragilidade do idoso deveria inspirar cuidado e ternura. No entanto, a realidade é outra. De acordo com a ONU, uma em cada 6 pessoas com mais de 60 anos já sofreu algum tipo de violência. Muitas vezes, dentro da própria casa, o lugar que ela deveria receber cuidado.
1: Carinho.
4: A maioria dos idosos são violentados dentro de casa. Em vez de reconhecimento e valorização, muitos enfrentam maus tratos físicos, abandono, negligência e até golpes financeiros, frequentemente praticados por parentes ou cuidadores. Trata-se de um verdadeiro atentado à vida e à dignidade de quem dedicou anos ao cuidado da família. É desumano não cuidar dos idosos. É desumano. E tem gente que faz isso. Tem gente que espanca o pai, a mãe, abandona. É triste.
1: São aproveitadores.
4: Com o aumento da população idosa, o número de vítimas tende a crescer nos próximos anos. Por isso que a igreja, ela acertou a tratar deste tema. Porque a população, o número de idosos vão crescendo a cada dia. A história de Elisa, né, que é um nome fictício usado para preservar sua identidade, mostra que a violência contra pessoas idosas é real, mas pode ser vencida. Sob o pretexto de estar preocupado com seu bem-estar, um parente próximo se apropriou de sua aposentadoria e a deixou sem recurso, mergulhando em medo, humilhação e vergonha. Vizinhos atentos perceberam mudanças em seu comportamento e a encorajaram a denunciar. Ela buscou as autoridades e, com apoio da comunidade e orientação jurídica, recuperou seus direitos, sua autonomia e alegria de viver. O que começou com abuso financeiro transformou-se em um testemunho de solidariedade e restauração. Pais e avós são um patrimônio vivo de sabedoria e fé. Olha que coisa linda.
0: Gente, então feliz, né, pastor? Quem tem, né?
4: Eu queria ter meus avós aqui conversando comigo, batendo papo. Gente, o idoso, ele gosta de atenção, ele gosta de conversar. A gente tem um senhor da nossa igreja, né, que é aqui da nossa cidade. Não vou dizer o local, mas ele já tem até uma deficiência visual. Mas ele fala: eu preciso de alguém para caminhar comigo. Eu preciso que alguém venha aqui me visitar para conversar. Ele não, vive abandonado pelos filhos, sozinho, né, com essa deficiência na visão. E ele é carente. E a gente percebe isso. Chora. E tem gente que chega, larga lá, não tá nem aí. Nós temos sentimentos. E eu penso assim, né? Como essas pessoas sangram por dentro, sofrem por dentro. E às vezes não tem como gritar. E a Janete, ela tá falando aqui: pais e avós são patrimônio vivo de sabedoria e fé. Cada ruga guarda experiência. E cada olhar carrega histórias que sustentam lares e comunidades. A Bíblia declara em Jó 12:12, hein? A sabedoria pertence aos idosos e o entendimento aos mais velhos. Eles têm experiência para nos ensinar. Eles viveram muito. Gente, ontem eu presenciei uma cena que eu fiquei constrangido e a pessoa também ficou constrangida. Mas assim, tem pessoas que não tratam os seus pais, os mais velhos, com educação, com respeito devido, Meire. É triste isto. Vamos lá. Desprezar esse valor é perder memória, equilíbrio e profundidade espiritual. Cuidar de quem já cuidou de nós é dever, não favor. Isso exige escuta atenta. É você dar atenção de fato, né? De fato, escutar atentamente. Participação nas decisões, valorização da autonomia, garantia de consultas médicas, alimentação, higiene adequadas, além de afeto, convivência social e estímulo mental. É preciso vigiar contra qualquer sinal de abuso e denunciar imediatamente. Respeito e amor não são opcionais. São princípios éticos e mandamentos divinos. Respeitar e amar os idosos não é opção, é um dever. Porque o mandamento do amor é um dever. É um dever. E nós precisamos fazer isso com eles. Não, Gilberto?
5: Com certeza.
4: São quantos anos, Gilberto? Só tem?
5: Estou aguardando.
4: Quantos anos, Gilberto?
1: Eu estou aguardando a oportunidade.
4: É o nosso pioneiro aqui. Gilberto, então, é uma alegria ter um homem desse conosco, contar a história. É um dos fundadores aqui, né? Ajudou a construir essa igreja aí, Deus? Ou já chegou, ela já estava aí?
1: Eu vi começar.
4: Viu começar.
1: Eu sei até onde está enterrada a Bíblia.
4: Aqui é a pedra fundamental.
1: A pedra fundamental.
4: Né?
1: Fundamental.
4: Isso é
0: história,
4: é um patrimônio vivo. Vamos lá.
6: Se você já escreveu um livro, ele precisa escrever um livro. Já escreveu?
1: Não.
4: Pronto. E aí dá tempo ainda, viu? Proteja, valorize e ame aqueles que, com mãos marcadas pela experiência, nos ensinaram a viver e a crer. A história bíblica de Ruth, que permaneceu ao lado da sogra, Noemi, ecoa esse chamado a um cuidado fiel e repleto de empatia. Precisamos ter empatia, tá? Porque às vezes tem pessoas que cuidam de forma... parece que é como uma obrigação, sem prazer, com ódio, não com amor. Porque quando nós éramos cuidados por eles, era beijo, era abraço.
1: Era. Mas, pastor, muitas das vezes as pessoas que cuidam do idoso, cuidam por causa da questão financeira. Ele está recebendo, então por isso ele está prestando um serviço. Mas a qualquer momento ele está deixando... O idoso nervoso.
4: Sim.
6: Não está sendo um serviço de qualidade.
1: De qualidade, realmente.
4: E Noemi, ela falou assim, ó. O próprio Deus promete. Serei o seu Deus por toda a sua vida, até que seus cabelos fiquem brancos. Eu os criei e cuidarei de você. Eu os carregarei e os salvarei. É Deus falando para
1: nós. Deus falando para nós.
4: Conosco. Que esta edição da revista Quebrando o Silêncio, que nós estamos aqui compartilhando com vocês, desperte consciência e ação. Leia esta revista, a gente vai compartilhar, a gente está aqui lendo com vocês, vamos entregar panfletos para vocês, leiam, repassem as informações são importantes, são orientações como cuidar deles. Proteja, valorize e ame aqueles que, com mãos marcadas pela experiência, nos ensinaram a viver e a crer. É tempo de romper o silêncio e abraçar quem já cuidou de nós, com respeito e a dignidade que Deus requer. Eu sou feliz, eu tenho meu pai, tenho minha mãe, estão vivos, e eu preciso cuidar deles. Vai ter um momento que vai chegar que eles não vão conseguir mais viverem sozinhos, né? Mas eles gostam de ficar no seu lar. Não me coloque no abrigo, não. No, eu gosto de estar na minha casa. E eles são felizes ali. Eles sabem, eles cresceram ali, eles sabem se virar ali dentro de casa. E a gente precisa, vez ou outra, sair com eles, dar uma caminhadinha devagarzinho, ir lá bater um papo. Uma vez a gente fez uma visita ao abrigo. Isso lá em Leus, os jovens tiraram uma tarde para fazer uma visita e sentou assim. É cada história. E eles felizes contando as piadas, umas histórias engraçadas e a gente só ouvindo. E que momento marcante. Eles gostam de passar essas experiências. E a gente precisa estar ali ouvindo com atenção. E tem uns que conversam que não querem parar mais, né?
1: Para mais.
4: Mas o que. Sim, diga, filha.
6: Ele gosta também da visita dos jovens. Ele gosta
4: Sim.
6: de conversar com os jovens. É muito importante.
4: Que coisa linda.
3: E tinha um idoso, né, um saudoso Acácio Mendes.
0: Tá distante,
3: pessoal. Nós tínhamos um idoso aqui, o saudoso Acácio Mendes. E eu gostava muito de ir para casa de Dona Áurea, né? Conversar com o seu Acácio. E na ocasião eu estava num cargo eletivo aqui de vereador. E conversava muito com ele me trazia muita informação. E ele gostava, né? E a gente sentia assim aquela. aquela satisfação,
1: o prazer
3: dele de estar recebendo. Então eu gostava muito, inteligência, né? E a gente aprende muito com o idoso.
4: Olha só, para já finalizar, o salmista, já sentindo esse abandono, ele já escreveu: não me rejeites no tempo da velhice.
0: Opa.
4: Não me desampares.
0: Pastor, isso é o que? Quando... Em Salmos?
4: Salmo 71, verso 9.
0: Salmo 71, verso 9.
4: Não me rejeites no tempo da velhice. Não me desampares quando se for acabando a minha força.
0: Rapaz.
4: A gente precisa ser a força deles. Tá entendendo? O salmista aqui já clama, não é a palavra de Deus. Agora eles já estão sem força, você vai ser a força deles. As pernas dos idosos já estão trêmulas. A gente agora vai ser a perna deles. As mãos deles, os olhos deles. Isso é cuidado. Tem um outro texto. Porque os idosos, eles são úteis, sim. A Bíblia fala, na velhice ainda darão frutos. Quantos frutos eles têm para dar? Serão cheios de seiva e de verdor. Olha que coisa linda. Olha o livro de Jó 12, né? A gente leu aqui, os idosos estão sabedoria, longevidade, e assim vai. Agora esse aqui para fechar. Coroa de honra são os cabelos brancos. Quando se acha no caminho da justiça.
0: Amém, amém.
4: Os cabelos brancos, ali é uma coroa de honra, gente. É uma coroa de honra. A gente precisa... Aqui é a coroa de honra aqui, hein?
0: Nós temos um rei aqui, né?
4: Que Deus abençoe você, meu amigo, minha amiga. Que Deus cuide de seu pai, sua mãe. Feliz aquele que tem seus avós. Ou bisa, né? Bisavós. Que bênção,
0: né?
4: Cuide. É um patrimônio vivo. Essa pessoa aí para você, cuide deles, ame, abrace, beije, passeie com ele, vai ser uma benção. Eu gostaria de fazer uma oração para a gente encerrar, né, Daniel?
0: Sim, com certeza.
4: Vamos orar. Nosso Deus, muito obrigado, porque nós estamos aqui falando a respeito daquelas pessoas que cuidaram de nós e chegou a nossa vez de cuidar deles. Que nós possamos cuidar seguindo a orientação da tua palavra, com amor, com carinho, dando atenção devida, e que nós possamos não abusar, não maltratar, mas amar. O Jairo está enfermo, que o Senhor continue abençoando, restaurando a saúde, porque o Senhor tem poder para isto.
1: Amém.
4: E nós cremos no teu poder, e a Bíblia diz que aquele que crê vai ver a tua glória.
0: Amém.
4: Pai, nos conceda um dia abençoado, uma semana abençoada, de esperança, de paz, de vida, e que se tem algum idoso sofrendo aqui na cidade de Piauí, na região, cidades vizinhas, por favor, Pai, entre em providência e salve esta pessoa.
0: Amém.
4: Nós oramos agradecidos no nome de Jesus. Amém.
0: Amém. Nós encerramos, né, o programa de Justiça na Minha Vida, né, de hoje, né, tendo a certeza de que você vai ter um bom dia. E nós queremos convidar você, logo mais a partir das 19h30, queremos convidar você a ir em alguma igreja adventista do sétimo dia. E você pode falar assim: olha, eu sou convidado do programa de Justiça na Minha Vida. Tá bom, pastor? O Meire teve lá, me convidou, mandou eu vir aqui, que vai ter um programa especial. Você que é idoso aí.
4: É a série também, dos domingos especiais.
0: É a série dos domingos especiais, né, pastor?
4: Isso.
0: Então, desde já, agradecemos a você e desde já, tenha um bom dia e até o próximo domingo, se nosso Deus assim nos permitir. E lembre, a mensagem final é que se você cuida de idoso da forma que você tem cuidado dele, alguém vai cuidar de você mais tarde. Deus abençoe.
1: Amém.

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2: Amados ouvintes, a partir desse momento, nós damos início a mais um programa Reavivamento Matinal. E eu queria ler junto com os amados uma palavra que traz no livro de Salmo capítulo 1, que nos diz assim: bem-aventurado o homem que não anda no conselho dos ímpios, não se detém no caminho dos pecadores, nem se assenta na roda dos escarnecedores. Antes, o seu prazer está na lei do Senhor, e na sua lei medita de noite e de dia. Ele é como árvore plantada junto à corrente de água, que no devido tempo dá o seu fruto, e cuja folhagem não murcha, e tudo que ele faz será bem sucedido.
3: Amém.
2: Senhor Jesus, nós te agradecemos. Sim. Por esse programa, por... Amém. Essa manhã, pelos ouvintes.
3: Sim.
2: Ouvintes, que vocês ouçam a palavra desse programa Reavivamento Matinal.
3: Amém.
2: E realmente medite nela.
3: Sim.
2: Vive por ela, né?
3: Sim.
2: Porque realmente, como o livro de Salmo aqui está dizendo para a gente, que será bem sucedido.
3: Bem sucedido.
2: E tudo que ele faz será...
3: será próspero.
2: Próspero. Então, louvado seja o Senhor. E nós aproveitamos a oportunidade para agradecer ao Senhor por mais um dia, por mais um programa.
4: Amém.
2: E também a vocês, ouvintes, não só da cidade de Piauí, mas também das cidades circunvizinhas: Ibirataia, Gandu, Ubatã, Gitaúna, Dalimeira, né, Itacaré, Itabuna e assim por diante.
3: Amém.
2: E louvado seja o Senhor, que esse programa realmente venha engrandecer o nome do Senhor e abençoar o lar e a vida de cada amado ouvinte.

0: Mas nós damos início agora à primeira parte da nossa palavra, que tem como título Confirmado o Valor da Vossa Fé. E essa palavra está baseada no livro de 1 Pedro.
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0: Amado ouvinte, afinal da nossa trajetória de vida cristã, né? Quando você estiver diante de Deus, como saber se será aprovado ou não por Ele? Quanto de fé haverá em você? Quanto da realidade da palavra de Deus será parte de você? Então, diante dessas perguntas, qual seria a sua reação? É muito interessante, né? Essa pergunta que eu fiz aqui agora, que isso deve chamar toda a nossa atenção, porque é seríssimo. Então, na nossa carreira cristã, nosso principal objetivo e empenho deve ser aumentar e trabalhar a fé no coração. Essa fé não é somente o nosso ato de crer, mas diz respeito a tornar a palavra de Deus a nossa realidade, ouvindo-a, crendo nela e recebendo-a com realidade em nossa experiência. Você vê que no livro de Pedro, ele fala que o juízo vai começar pela casa de Deus. Então, se vai começar por nós, então nós temos que pegar essas perguntas que eu acabei de fazer a vocês e meditar nela. Uma que eu achei muito interessante quando ele fala assim: quando a gente estiver diante de Deus, quando a gente estiver diante de Deus, não vai existir desculpa, não vai existir mentira, porque a gente está diante daquele que é toda a autoridade do universo, né? O Senhor dos Exércitos. Então não vai haver. Então, como é que a gente está vivendo a nossa carreira cristã hoje, a partir do momento que a gente se converteu? Como tem sido o nosso viver, né? Eu tenho expressado a palavra de Deus de forma viva, eu tenho expressado o Senhor no meu dia a dia. Como é que as pessoas me veem? Como é que as pessoas olham para mim? Isso é muito sério.
1: Dando continuidade aqui o que o irmão Lamour acabou de se expressar, eu vejo que, amados ouvintes, a principal condição para que a nossa fé seja trabalhada e aumentada, a primeira é crer, né? A segunda é obedecer à palavra de Deus. E vejo aqui que mais adiante nós encontramos uma outra maneira de acrescentar para que a nossa fé seja realmente aprovada, né? O apóstolo Paulo nos aponta dois caminhos. O primeiro são sofrimentos e provações. Se os amados ouvintes estiverem com suas Bíblias próximos de vocês, eu até aconselho que vocês que estão ouvindo o programa Reavivamento Matinal, abram suas Bíblias. O texto que nós vamos ler é 1 Pedro 1,6, que diz: portanto, nesta verdade, exultais, mesmo considerando que agora e por algum tempo ainda tenhais de ser afligido por toda espécie de provação. Então, a gente precisa estar atento, né, para que a gente possa colocar em prática aquilo que a palavra nos manda, né? E a segunda está na mesma carta do apóstolo Pedro, no segundo Pedro 1, de 5 a 8, que diz: portanto, se estas virtudes existem, sim, existirem e crescerem em vós, elas não vos deixarão ociosos, nem tampouco infrutíferos no perfeito conhecimento de nosso Senhor Jesus Cristo. Pois aquele em quem essas virtudes não habitam age como quem não pode ver ou enxergar somente o que está perto, tendo-se esquecido da purificação dos seus antigos pecados. Então a gente vê aqui, irmãos, que nós temos que colocar em nossa frente, para que a nossa fé seja confirmada, duas situações que o apóstolo Pedro nos mostra. Primeiro, é que os sofrimentos e as provações são necessários. E o segundo, deixar a nossa fé associar em primeiro lugar com a diligência, que está relacionada à dedicação, seriedade e interesse profundo. Esse é o tipo de atitude necessária para quem deseja acrescentar valor à fé. Em nossa relação com a palavra, precisamos ser diligentes para laborar nela

0: de ficar lendo, relendo, decorando, criando as regras, nada disso, mas é aplicá-lo em nosso viver. E uma advertência que ele fez aqui, muito importante em Provérbios, é que ele diz que nós não devemos ser preguiçosos, mas sim diligentes.
1: É verdade. Você vê que isso é a diligência, que é uma virtude, né? A gente tem que muito laborar com a palavra. Os preguiçosos não gostam. Não gosta de estar laborando na palavra.
0: É verdade.
1: E aqui, como o irmão Milton acabou de falar, que está em Provérbios, Deus odeia a preguiça. Então nós temos que ser diligentes. Você vê que na sequência, essa sequência que o apóstolo Pedro mostra aqui, né, que vai acrescentar mais valor à nossa fé, é como se fosse uma escada. Cada dia um degrau, né? Cada dia um degrau. Você vê que a primeira foi a diligência. A diligência. A segunda é a virtude. A segunda é a virtude, que envolve vigor e energia. Nós servimos a um Deus cheio de vigor e energia, e precisamos estar no mesmo ritmo e intensidade que ele. Em seguida, Pedro também, o apóstolo Pedro, apresenta outro elemento, que é o conhecimento, indicando a nossa necessidade de conhecer o Deus a quem servimos, bem como seus planos para realizar sua vontade. O conhecimento não deve ser apenas teórico, mas aplicado à experiência. Você vê que tem duas virtudes aqui, né? A virtude e também o conhecimento. Se eu quero ouvir a FM Piauí, que está agora nesse momento, o programa Reavivamento Matinal, eu preciso sintonizar o meu rádio em 91.1 para eu pegar. Sintonizei, eu pego corretamente a voz lá bonita e tal. Mas se eu não sintonizar o meu rádio com a FM, as ondas sonoras da FM, não vai ficar bom. Vai ficar, ou eu não vou ouvir, ou se eu ouvir não vai ser nítido, né? É a mesma coisa da virtude, né? Nós temos que entrar em sintonia com o Senhor. Se eu não entro em sintonia com o Senhor, isso envolve vigor e energia. Se eu não entro nessa sintonia, vai ficar difícil. E o conhecimento, nós temos que conhecer o Deus que a gente serve. Se eu não conheço o Deus que eu sirvo, como é que eu vou servir a ele? Então é aquela história de Enoque, né? Enoque andou com Deus. E o que é andar com Deus? Andar com Deus é você conhecer o Senhor. É você conhecer a vontade do coração dele. Conhecer aquilo e amar aquilo que ele ama. Se eu não conheço, como é que eu vou?
0: Como é que vai
1: servir a
0: Cristo?
1: De que maneira vai servir? Então não tem como. Então é mais dois degraus aqui que a gente viu, que nos leva a dar valor à nossa fé.
0: Então vejamos aqui, amados ouvintes, né, que há uma sequência, um caminho a ser trilhado, né? A gente, fazendo a recapitulação, a gente vê que começa pela diligência, depois vem a virtude, o conhecimento. Ele diz que nós precisamos conhecer a Deus e que esse conhecimento não deve ser teórico, mas ser aplicado à experiência. É. E após esse aí, o apóstolo nos mostra que temos o domínio próprio. O domínio próprio que equivale à temperança e ao controle sobre emoções e desejos. Olha, nós precisamos ter um controle sobre o nosso domínio, porque às vezes nós estamos muito na alma e o Senhor quer que nós façamos no Espírito, né? De acordo com a palavra que está na Bíblia. Portanto, a Bíblia relata a experiência de Caim, alguém que não teve domínio próprio sobre as emoções. Olha, irmãos e amados ouvintes, acabou sendo dominado por elas e matou seu irmão Abel. Querido ouvinte, precisamos atentar para essa importância.

0: de advertência. A questão das emoções. Nós temos que ter domínio próprio, né? Pedro também fala sobre a perseverança. Não basta começar bem, é preciso desenvolver resiliência, constância e garra. Sempre haverá problemas e dificuldades, mas não deve ser motivo para desanimar ou diminuir o ritmo. Então a gente vê aqui que ainda tem mais essa, que às vezes a gente começa bem, mas quando chega no meio do caminho pelas dificuldades, a gente abandona. Amados ouvintes e irmãos que estejam nos ouvindo, as dificuldades, elas são necessárias, é do dia a dia. Então precisamos ser perseverantes, né? Para que possamos chegar ao destino final, que é pregar o evangelho do reino.
1: É verdade, irmão, porque essa questão de domínio próprio é muito sério, porque envolve as nossas emoções, os nossos desejos, né? Que é a nossa mente. E nós temos que ter esse domínio próprio, que não é nosso, é do Senhor, que provém do Senhor, provém de você elaborar o que a gente está falando aqui agora, né? Para acrescentar valor à nossa fé, com diligência, com virtude, com conhecimento. E aí vem, com isso vem o domínio próprio.
0: O domínio próprio.
1: Se Caim, mas Abel lá, né? Se Caim tivesse controle, o domínio próprio, tivesse o controle sobre as suas emoções, ele não tinha matado seu irmão. Ele não tinha cometido isso. Então isso é... Como é que as pessoas veem a gente na rua quando acontece alguma coisa?
0: Qual é o comportamento?
1: Qual é o nosso comportamento quando acontece alguma coisa?
0: Conosco e com aquelas pessoas que estão nos vendo.
1: E aí, como é que ela vai ver? Qual é a minha reação?
0: Qual é a reação?
1: Eu sou um desequilibrado, que eu abro a boca para falar um bocado de abobrinha que não condiz com o reino de Deus, ou ela vê uma pessoa ali que tem um domínio próprio, né, que expressa a palavra, expressa a Deus. É por isso que a palavra, como a gente acabou de ler na estante aqui, ela tem que se tornar a nossa realidade.
0: Nossa realidade.
1: Muitas vezes a gente está muito cheio de teoria, muito cheio
0: de conhecimento.
1: De conhecimento que... Mas não tem realidade no nosso interior. Não tem nenhuma realidade no interior. Aí quando chega a questão de praticar o domínio próprio, cadê? Cadê o domínio próprio, né?
0: Aí você não alcança a piedade.
1: Aí vem em seguida, vem o quê? A piedade, que é mais...
0: Mais elevada.
1: Um degrau.
0: Mais um degrau.
1: Mais um degrau que a gente vai subir. É bom a gente estar ciente de que isso aqui, cada degrau desse que a gente vai subindo, vai acrescentando valor à nossa fé. Aí vem a piedade. A piedade que denota um viver que expressa reverência e fidelidade a Deus. Olha como isso é sério. E aqui cabe uma reflexão. Qual tem sido o nosso testemunho? Olha para isso.
0: Olha.
1: Qual tem sido o nosso testemunho? Que os outros dizem a nosso respeito? Ó, Senhor Jesus, como isso é sério, né? O que é que os outros estão falando de mim, de você? Rapaz, aquele rapaz ali é um exemplo. Expressa amor, expressa o próprio Deus. Mas de repente aquilo ali é um mentiroso, um falso profeta,
2: nem,
1: né?
2: Parece que é crente.
1: Nem parece que é crente. Senhor Jesus, que Deus tenha misericórdia. É o que os outros dizem a nosso respeito. Então a expressão de Deus em nós, ela é prática.
0: Prática.
1: Não é questão de dizer eu sou crente, eu sou cristão. Mas as pessoas estão vendo isso em nós. Estão vendo isso em nós. Então a expressão de Deus em nós é prática.
0: Prática.
1: Que se percebe no dia a dia. E mesmo em nossas redes sociais, né? O que é que as pessoas estão vendo lá que eu estou postando? O que é que eu estou falando lá nas redes sociais? Que é uma coisa que todo mundo dá mentira, né? Falando. Então, depois vem o quê? A fraternidade. Que aponta para um viver de coletividade. a convivência com os demais irmãos da igreja.
0: Como isso é importante.
1: É, embora Deus aprecie nossa experiência individual e pessoal com Ele, Ele também nos determinou a experiência coletiva com os santos para agregar valor à nossa fé. Como é que os irmãos gostam de estar junto comigo, gostam de estar conversando comigo, gostam de estar ali ouvindo? Como é o meu viver na hora de servir ao Senhor junto com os irmãos? Isso demonstra muita coisa.
0: Exatamente.
1: É muita coisa. E isso tem que ser prática.
0: Tem que ser prática, é.
1: Porque é nessa prática junto com os irmãos que vai lapidar o meu ser.
0: É. Então a gente vê que, como o irmão Lamu falou, é um degrau após outro. É. Até chegarmos ao ápice. Por fim, chegamos ao amor ágape.
1: Amém.
0: Que representa o ápice da expressão da vida divina em nós, condição que nos permite acolher a todos indiscriminalmente. Então a gente vê que precisamos ter esse amor. Esse é o resultado final, o amor ágape. Então, querido leitor, o acréscimo dessas virtudes agrega valores à nossa fé. Portanto, vamos elaborar a fim de que elas não apenas existam em nós, mas também aumentem. É preciso ver isso. É preciso que aumentem em nós. Não devemos deixar elas estacionar. A ser aquele crente de carteirinha, aquele que é religioso de carteirinha, que vem para o local de reuniões, senta no seu banco, faz as orações e depois bota a Bíblia debaixo do braço e vai para casa. Não é isso. O Senhor quer que seja uma expressão. E essa expressão se torna um viver. Então, sejamos diligentes e busquemos experimentar tudo isso no dia a dia. Vamos aplicar essa estratégia e no final seremos aprovados pelo Senhor quando o encontrarmos. Então, na nossa aprovação, irmão Lamu, ela sobe de degrau em degrau até se chegar no patamar final. E no patamar final a gente se sente seguro porque realmente foi elaborado em nós o amor perfeito, que é o amor de Deus.
1: E o mais importante aqui é quando o irmão falou aí, né? E quando o Senhor voltar, quando encontrarmos, nós vamos estar bem.
0: Exatamente.
1: Porque nós estamos aqui praticando tudo isso.
0: Praticando todas
1: essas virtudes aqui que a gente viu aqui. Isso é prática.
0: Então vejamos quão é importante praticarmos, né?
1: Praticar.
0: Praticarmos. Praticar.
1: Não é como o irmão falou aí, né? Você vem, senta no banco, é um membro de banco. Porque membro de banco é parafuso, prego. Não. Nós somos membros do corpo de Cristo.
0: Do corpo de Cristo.
1: E se nós somos membros do corpo de Cristo, nós temos que viver isso. É prática, é expressão.
0: Temos que viver isso. Viver Cristo, expressar Cristo e ver o acréscimo que é o fruto dos irmãos.
1: Dos irmãos. Amém. Jesus é o Senhor. Amém. Depois de uma palavra como essa, vamos ouvir um hino. E eu quero fazer algumas dedicações aqui. Primeiro a Marivaldo, né? Lá de Ibirataia. Que nós oramos por ele lá aqui em Piau, na rua, com a nossa programação Posso Orar Por Você, que é pregando o evangelho na rua. E também dedicar também a Isabel da rua Borges de Barro, dedicar a ela também, que é uma outra irmã ali que a gente encontrou com ela na rua, né? Oramos por ela. E isso é muito bom. A gente tá, quando vocês verem os irmãos aí na rua, posso orar por você? Aceita, irmão, porque você vai estar sendo abençoado.
2: Amém. Eu quero dedicar também a irmã Zilda, no bairro 2 de dezembro, a irmã Lúcia, irmã Urbana em Itajibá.
1: Amém.
2: A irmã Lica e a meu esposo Júnior, meus filhos João e Sara. Amém.
0: Eu também, irmãos, quero dedicar esse louvor para minha filha Marcele, que mora lá na Paraíba. Ela deve estar nesse momento assistindo, ouvindo esse louvor. E as outras duas que estão em casa, juntamente com sua mãe, né?
2: Amém.
0: Tenho também uma pessoa especial lá no, na rua da banca, ou seja, Valdomiro Barreto, que ela gosta muito de ouvir o programa Reavivamento Matinal. É Dona Levi. Dona Levi, muito obrigado por a senhora estar sintonizada na FM Piauí, ouvindo o programa Reavivamento Matinal.
2: Amém. Amém. Quero dedicar também a Rosa, minha cunhada, e meu irmão Peu e seus filhos. Amém.

Primeira Pedro, 2 Pedro capítulo 1, versículo 19, nos diz: temos assim tanto mais confirmada a palavra profética, e fazeis bem em atendê-la. 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Amados ouvintes, nós chegamos agora a uma palavra que é voltada para os casais, que tem como título O Cordeiro Leão.

0: Os problemas no casamento são tantos e as separações aumentam de tal maneira que chegam a assustar os que pensam em fazer parte do grupo de casais. Mas será mesmo que o casamento deve carregar o estigma de sofrimento e separação? Será que há algum segredo para ter um casamento feliz e estável? Não estamos falando de casamento sem problema, pois não existe, e sim de casamento desfrutável, mesmo cercado de problemas. O que observamos é que as pessoas se casam, mas não levam o manual de instrução. Nesse artigo, vamos considerar alguns pontos desse manual e avaliar as orientações que devem ser seguidas. Procurem todos os dias receber uma nova revelação da parte de Cristo. A Bíblia nos apresenta um Cristo maravilhoso, rico e abundante. Se marido e mulher adquirem o hábito de explorar algum dos vários aspectos de Cristo cada manhã, certamente seu casamento será guardado. Os casamentos que passam por problemas superarão suas dificuldades, e os que estão amortecidos serão restaurados. A Bíblia diz, por exemplo, que Cristo é o Cordeiro de Deus que tira o pecado do mundo, e um forte leão que luta com Satanás. Com essa porção de Cristo, o casal é estimulado a ir diante dele para ter os pecados perdoados e ser fortalecido para representar o inimigo. Durante o dia, o marido e mulher podem cometer vários erros um com o outro. Vamos destacar, por exemplo, o erro de não dar devida assistência ao cônjuge. Como seres complexos que somos, temos necessidades fisiológicas e espirituais. Aqui cabe uma pergunta: você assiste o seu cônjuge com sexo, com palavras elogiosas e se preocupa em ajudá-lo na comunhão com Deus? Se deixamos de suprir o cônjuge numa dessas três áreas fundamentais, pecamos e abrimos brechas enormes para que o inimigo de Deus entre e faça festa. Senhor Jesus. Onde, porém, entra o fato de o casal se beneficiar de Cristo e ser um cordeiro leão? Vejamos. Cristo é o Cordeiro de Deus que tira os pecados do mundo. Se o marido perceber que, em vez de dar carinho à esposa, age com grosseria, se em vez de elogiá-la, destrata perante outras pessoas, levando ao vexame, se a deixa soberbada com as tarefas da casa e nada faz para aliviar a carga, se a esposa, por sua vez, for despertada na consciência de que deixa o seu esposo sem sexo, não reconhece seu esforço nas realizações e desconsidera sua iniciativa nos afazeres domésticos, então ambos já têm motivo de sobra para confessar seus pecados diante de Cristo, nosso Cordeiro. Se fizerem isso, ele não os afugentará de sua presença. Ele é manso. Se marido e mulher pedem perdão ao Senhor, certamente ele os perdoará. O perdão de Deus sempre abre espaço para novos começos no casamento, renova e restaura o ser ferido do esposo e da esposa. O que significa para o casal Cristo ser o leão? Significa muita coisa. Os dois grandes problemas no casamento são falta do Cordeiro e a forte presença do inimigo de Deus. É o inimigo de Deus que gera toda a ordem de problemas no casamento. Cristo, como Cordeiro, lida com os pecados, e Cristo, como Leão, lida com Satanás. Em muitos casamentos, Satanás tem um trono. Ele age causando divisão entre marido e mulher. Promove ciúme e abuso e aponta um dedo acusador para cada falta que ambos cometem. O casal precisa trazer o leão para lidar com o diabo e afugentá-lo toda vez que ele insurgir. Com essa postura, os cônjuges deixarão de lutar entre si para se unir na luta com o inimigo. É disso que os casais precisam. no manual do casamento, a Bíblia, aprendemos a aplicar Cristo, o Cordeiro Leão, ao casamento. É dessa maneira que os casais podem prosseguir a carreira e permanecer unidos apesar dos muitos desafios e desfrutar do casamento como um grande presente dado por Deus à humanidade. Que Deus abençoe a todos os casais, né? Nessa passagem a gente vê que o casamento, o centro do casamento é Cristo, né? E se a gente deixar, se a gente não buscar o Senhor, aí a gente só vai ver dificuldades, né? E aí o casamento, ao invés de estar fortalecido, vai estar entristecido. E não é isso que o Senhor quer, né? Porque quando Deus une, né, duas vidas, é com um propósito, né? Que a gente possa viver felizes no amor do Senhor. Amém. Que possamos levar, né, essa palavra para o nosso coração nesse dia e em todos os dias. Amém. Jesus é o Senhor.
1: Amém. Verdade. Mas casamento, ele é uma bênção, né? É algo determinado por Deus. Mas quando a pessoa se casa, cada um foi criado de forma diferente.
0: Sim.
1: Vem de família diferente.
0: Sim.
1: Alma diferente. Então, quando se casa, se não deixar Cristo entrar, a palavra entrar, como é que tem capacidade de dar certo um negócio desse? Não tem.
0: Não tem.
1: Logo vai pintar, como a irmã acabou de falar aí, né? As acusações.
0: Sim.
1: O diabo vai logo apontar, que ele não gosta de ver a unidade, né?
0: Verdade.
1: Vai apontar. E se não tiver Cristo, e se a gente não aprender a se negar, vai dar problema, vai gerar problema. Então, o que é que a gente precisa, né? Dar lugar para Cristo entrar, cuidar da gente, e a gente aprender a tomar a cruz.
0: Sim.
1: Principalmente a gente que é homem, né? Que é mais forte, que é o cabeça. Tem determinada situação que é preciso que a gente aprenda a tomar a cruz.
0: Sim.
1: Porque se não tomar a cruz, vai terminar a gente ofendendo, falando palavras que realmente vai causar ferida, né?
0: Verdade.
1: E depois, quando quiser voltar atrás para consertar um negócio desse aí, vai ser outro problema.
0: Verdade.
1: Então, Jesus é o Senhor.
0: Amém. Amém.
1: Vamos ouvir mais um hino?
0: É, vou dedicar a todos os casais, né? Da Amém. Vida da igreja. E a todos os ouvintes também, né? Que os casais tenham, né, leve Cristo para seu relacionamento, para suas vidas. Amém.
1: Amém.

0: amados ouvintes, nós chegamos agora na segunda parte da nossa porção da palavra, né? Que tem como título Desarraigados deste Mundo Perverso.
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2: Amados ouvintes, essa é a segunda mensagem que nós iremos falar aqui para vocês. Ela tem tudo a ver com a primeira mensagem. A primeira mensagem fala que nós vamos subindo degrau em degrau até chegarmos ao amor perfeito, o amor ágape, o amor de Deus. Deus ama as pessoas e nós, quando conhecemos a Deus, nós também amamos as pessoas, porque as pessoas, elas não sabem o que fazem, elas são enganadas. Então o apóstolo Paulo, ele nos adverte, né, para que nós sejamos desagarrados desse mundo perverso. Eu aconselho os ouvintes a pegar suas Bíblias no livro de Gálatas, capítulo 1, versículo 4, mas se possível, vem até o 3, para vocês entenderem melhor aquilo que nós vamos falar aqui para os irmãos e os ouvintes, não é? Querido ouvinte, você já parou para refletir sobre o que significa o Senhor Jesus ter se entregado pelos nossos pecados, a fim de nos desagarrar desse mundo perverso? É o que está registrado, que você deve estar aí acompanhando, no livro de Gálatas 1, versículo 4. Talvez você fique surpreso em saber que este mundo perverso não inclui apenas aquilo que, aos nossos olhos, se destaca como maligno. Olha, irmãos, olha, amigos, amigo ouvinte. Às vezes a gente pensa que está fazendo uma coisa boa, mas se não tiver condizente com a palavra, com aquilo que Deus quer, realmente é porque olha o resultado que vai vir aqui, a reflexão nossa, né? A perversidade do mundo reside no fato de que ele foi usurpado pelo inimigo de Deus. Está ouvindo, amados irmãos e ouvintes? E por isso tornou-se perverso em sua totalidade. Tudo o que há nele está contaminado por essa usurpação. Agora imagine o tamanho, a dimensão do pecado, né? Ele, a desobediência, ela causou um tremendo desarranjo na economia de Deus, a tal ponto que tudo estava interligado, unido um ao outro, mas o pecado contaminou a tudo. Então precisava de alguém que pudesse realmente nos trazer de volta para Deus, e esse alguém é o Pai providenciou o Senhor Jesus Cristo, que se entregou voluntariamente pelos nossos pecados, a fim de nos resgatar deste atual e perverso sistema mundial, segundo a vontade do próprio projeto de Deus, o Pai. Então a gente vê que nós precisamos estar inseridos na palavra, inculcando a palavra. Não é questão de decorar, não é questão de religiosidade, mas é questão de trazer ela para dentro do nosso ser, para ela se tornar a nossa vida, o nosso viver.
0: Como o irmão falou aqui agora, se a gente ler Gálatas capítulo 1, versículo 4, é bom vocês acompanharem também, amados ouvintes, que diz assim: o qual se entregou a si mesmo pelos nossos pecados, para nos desarraigar deste mundo perverso, segundo a vontade de nosso Deus e Pai. Essa palavra, ela é muito interessante, né? E nós podemos pensar que o mundo perverso se refere apenas às coisas visivelmente ruins, excluindo elementos aparentes positivos como a educação, os bons costumes, a cultura e até mesmo a religião. Então, no entanto, se o inimigo de Deus usurpou o governo da terra, isso significa que estabeleceu seu próprio domínio aqui. Todo sistema criado, seja ele aparentemente bom ou ruim, é fruto dessa usurpação. Para Satanás, não importa com que parte desse mundo você se envolva. Você pode estar profundamente dedicado ao trabalho, estudos, família ou até mesmo em busca de religião com a intenção de agradar a Deus. Desde que permaneça distraído e preso ao sistema que ele criou, isso já lhe basta. Mas se a origem desse sistema não está no governo de nosso Senhor Jesus Cristo, estamos sendo enganados, estamos usufruindo de algo falsificado, de uma mentira. Olha como isso é sério, né? Muitas vezes a gente, quando o Gálatas fala aqui que nos desarraigar deste mundo perverso, o que é que significa desarraigar, né? É o mesmo que arrancar uma planta pela raiz, estipar ou destruir completamente. Não pode deixar uma raiz. Então, quando ele está falando que Cristo veio, morreu por nós para não desarraigar, é para nos arrancar desse mundo perverso. A gente não pode deixar nenhuma raizinha lá, porque se deixar, volta de novo. Então, quando ele fala mundo perverso, isso engloba diversas coisas que muitas vezes a gente trata como se fosse algo normal. Não, não tem nada a ver, não. Mas da onde é a origem dessas coisas? É isso que a gente precisa ver. É do mundo que foi usurpado por Satanás, ou vem do governo de nosso Senhor? A gente precisa saber. Se provém do mundo, provém da rebelião de Satanás. Por mais lindo, bonito que a gente acha, né? Se vem de lá, vem da rebelião. Se vem da rebelião, é preciso que a gente se afaste, porque vai roubar a nossa pessoa da presença de Deus. Você vê que ele fala aqui, não importa onde você esteja envolvido, desde quando você se envolva com algo do sistema maligno, para Satanás tá bom, que você está distraído, você se distrai da realidade que é o governo de Cristo aqui na terra, o reino de Deus aqui na terra. João fala assim, não ameis o mundo e nem as coisas que no mundo há. O mundo é o sistema, e as coisas que há no mundo são as coisas geradas por esse sistema. E em Tiago capítulo 4, versículo 4, também fala assim, ele ainda chama de insensato. Olha só, ele chama de insensato. Não sabeis que a amizade com o amor ao mundo, né, ou se envolver com o mundo, automaticamente se torna, a gente cria uma inimizade com Deus. E muitas vezes, esse que é o problema aqui, justamente, que a gente está falando aqui. Que muitas vezes eu me envolvo com as coisas relacionadas ao mundo, e quando eu saio de lá, será que eu tenho no coração sensibilidade de pedir perdão a Deus? Porque é o que Tiago está falando. Desde o momento que você se tornou amigo, se envolveu com alguma dessas coisas, automaticamente você já criou inimizade com Deus. Aí, quando criou inimizade com Deus, você volta. Quando você cria uma inimizade com a pessoa, como é que você volta às boas com ela? Pedindo perdão, opa, você me perdoa e tal, né? Se retrata com outra pessoa. Mas quando a gente se envolve com as coisas do mundo, aí de repente a gente volta de lá pra cá, na maior cara lisa, vai ter comunhão com Deus, vai ali e tal, parecendo que não aconteceu nada. E isso é muito sério, né? Muito sério. A gente pede perdão, Senhor, me perdoe porque eu me envolvi com isso e tal. Se reconcilia com o Senhor? Não. Não se reconcilia. Então, e principalmente a questão de religião. O que é religião? Religião é servir a Deus sem Cristo. Servir a Deus sem Cristo. E quando você vai se aprofundar na questão de religião, você vai ver que não provém do governo de Deus, vem do governo dos homens. Aí vem outra coisa também séria que muita gente não vai gostar. É a questão da educação. Educação é bom?
2: É.
0: É. Mas a gente precisa tomar cuidado desde quando não nos distraia dos propósitos de Deus. Se distraiu a gente do propósito de Deus, já passou do limite. E aí vem as outras coisas, né? Todas essas coisas. É trabalho. A gente precisa trabalhar, precisa. Mas em primeiro lugar está o reino de Deus. E depois essas coisas. A palavra fala, primeiro a gente tem que buscar o reino e a sua justiça. As outras coisas serão acrescentadas. Mas se a gente busca essas coisas, o trabalho, eu esqueço, né? Do reino de Deus, esqueço do trabalho de Deus, eu boto lá para segundo, terceiro plano. Cuidado, meu irmão. Cuidado com isso, que isso vai gerar um distanciamento da realidade de Deus.
2: É, o irmão Lamour, ele mostrou um ponto muito importante aqui para nós, principalmente para nós, que queremos andar de acordo com um padrão ético e moral elevado, não é? Ele mostrou a questão do trabalho, da família, da religião, os estudos, tudo lhe é lícito, mas que a gente não deixe de estar no propósito de Deus, né? Ele mostra aqui, eu quero mostrar aqui para os irmãos e os amados ouvintes que estão nesse momento nos ouvindo, que abram suas Bíblias em Atos 15 e leia especificamente o versículo 1, né? Até mesmo a religião, vou mostrar aqui um dos pilares que pode se dizer, mas eu sou religioso, eu estou agradando a Deus através da religião. Então ele diz, até mesmo a religião faz parte desse mundo perverso, pois toma o lugar de Cristo. Toda a questão é tomar o lugar de Cristo. Na época dos apóstolos Pedro e Paulo, alguns judeus crentes começaram a misturar a prática da lei de Moisés com a fé em Cristo Jesus. Vemos que certos irmãos passaram a instruir os irmãos crentes gentios a praticar a lei para ser salvo. Olha a questão, amados ouvintes, né? Essa questão pode parecer pequena, sim. Mas a verdade é que a fé em Cristo é posta de lado pela prática da lei. Olha, quer dizer, agora você começou a duvidar de Cristo.
0: É.
2: Olha como o inimigo é sutil. Ele coloca a lei contra Cristo. Se você acredita em Cristo e não acredita na lei, não podeis ser salvo. Né? Não fomos salvos pela prática de boas obras ou por ter comportamento moral elevado. A salvação se dá pelo simples fato de crermos no Senhor Jesus Cristo. Isso é graça. Então a gente precisa estar claro de que o foco é Cristo. O foco é o reino de Deus. O foco é pregar o evangelho do reino. Por que pregar o evangelho do reino? Porque o evangelho da graça, Cristo já fez. Nós recebemos quando cremos nele. Nós não precisamos, não quer dizer que a lei, ela não vigora até hoje. Ela vigora sim, mas nós precisamos da graça de Cristo, não é? Agora, uma vez que pregamos o evangelho do reino, nós também trazemos o que Deus mais quer, é tomar posse de tudo que é dele aqui. Eu quero dizer uma frase para os amados ouvintes, que tem um ditado popular que diz assim: as pessoas morreram e vai para o céu, estão invalidando a ressurreição de Cristo. Primeiro a gente vai para o seio de Abraão, depois na ressurreição de Cristo, quando ele descer, ele vai trazer de volta aqueles que estão dormindo nele, né? Então não podemos anular a ressurreição de Cristo. Mas o desejo do coração de Deus, amada irmã e ouvinte, já se perguntou sobre isso? É vir tomar posse de tudo que é dele e estabelecer o reino de Deus aqui na terra. Porque lá nos céus, todos já fazem a vontade de Deus. É sim, amém.
0: Amém, amém, amém. Verdade. Então, tudo que pertence a esse mundo, por melhor que pareça, faz parte dessa perversidade. Por isso, amado ouvinte, aprendamos a viver pela nossa vida que recebemos de Deus. Sim. A vida divina que nos fosse concedida ao crermos no Senhor. Pratiquemos juntos o ouvir da fé. Está em Gálatas capítulo 3, versículo 2. E dependamos totalmente da direção que veio por meio da palavra viva de Deus, e não de meras práticas ou doutrinas. Vamos crer na palavra, ouvi-la e praticá-la, até ser completamente desarraigados deste mundo perverso. Senhor Jesus, é verdade. Vamos ouvir mais um hino, né? Depois de uma palavra como essa, que o Senhor já nos desarraigou deste mundo perverso.
3: Amém.
0: E dedicar a todos os irmãos, né? Os irmãos de Itaúna, de Ubatã, aqui também. Amém,
3: Jesus. Amém, Jesus é o Senhor.

Amados ouvintes, nós chegamos agora a uma palavra que é voltada aos pais e tem como título quatro virtudes.

0: A primeira virtude, né, das quatro é a humildade. Nunca pense que no trato com os filhos você já sabe tudo. Antes de determinar as coisas, principalmente quando os filhos erram, busque a orientação do Senhor. Pergunte a Ele o que está por trás de tudo. Muitas vezes, Deus deseja falar com os pais por meio do erro dos filhos. Muitos pais se orgulham diante dos filhos dizendo que já viveram bastante e por isso têm larga experiência. Acumular experiência é muito bom, mas deve ser apenas mais um elemento a ser considerado na hora de tomar decisões. Os pais também precisam ouvir os filhos para compreender suas motivações. Devem conversar entre si e, o mais importante, levar diante de Deus todas essas coisas. A segunda virtude é a sensibilidade. Os pais precisam chorar pela condição dos filhos. Muitos filhos estão tristes, deprimidos e nutrem pensamentos suicidas. É duro falar sobre essas coisas, mas não podemos ignorar a realidade. Muitos vivem mais um mundo virtual do que o real. No mundo virtual é mais fácil ser bonito, fazer amigos, conversar, falar dos problemas, passar-se por uma pessoa que não é. Muitos filhos não querem estudar, perdem a perspectiva, não pensam no que virá, não creem no futuro, sofrem crise de identidade e surto de baixa autoestima. Muitos se veem incapazes de fazer algo. Os pais ainda devem chorar porque os filhos estão frios com relação ao Senhor, à sua palavra e distante do viver em comunhão com os irmãos na fé. Chorar pelos filhos é uma forma de que o Senhor sabe o que se passa no coração dos pais. E a terceira virtude é mansidão. Os pais que os filhos precisam são os mansos. Já há atenção demais em todos os lugares. Na escola, na vizinhança, no trânsito, nos filmes, novelas, nos telejornais. Há também muitas atividades que produzem estresse. Provas, competições, emprego e se conduzir pela vida como pessoas responsáveis. Se também no lar os pais agem com dureza, intolerância, irritabilidade e fortes cobranças, aspectos contrários de uma vida de mansidão, como os filhos aguentarão? Ficará muito pesado para todos. E a quarta e última virtude é a justiça. Quando errar com os filhos, não espere muito tempo para resolver a situação. As pessoas que têm sede e fome não querem esperar para suprir essas carências fisiológicas. Espiritualmente falando, devemos fazer o mesmo. Assim que ganharmos luz sobre as palavras injustas que dissemos aos nossos filhos ou ações em que fomos fiéis no uso da balança, precisamos reconsiderar tudo, procurá-los e consertar as coisas. Quando erramos com as pessoas e depois descobrimos que falhamos e nada fazemos a respeito, a tristeza e a dor de consciência nos importunam intermitentes e pervertem o senso de justiça de quem sofre a injustiça e de quem o presencia. Onde podemos encontrar essas virtudes? Em Deus. Ele é o único que pode forjar humildade, sensibilidade, mansidão e justiça nos pais. O padrão que se espera dos pais é elevado para que desistam de confiar em si mesmo. Com um padrão tão elevado assim, só lhe resta buscar o Senhor como sua pessoa. Ele é o único de quem flui todas essas virtudes necessárias na criação de filhos. Que Deus abençoe todos os pais.
1: Amados ouvintes, nós chegamos a mais um final do nosso programa Reavivamento Matinal. E queremos agradecer primeiramente ao Senhor por tal oportunidade e também a todos vocês ouvintes. E que essas palavras ditas aqui nesse programa possam estar habitando de forma rica no coração de cada um de vocês e
0: Amém.
1: De bênção, né?
0: Amém.
1: Para os lares. Nós te agradecemos, Senhor, por tal oportunidade.
0: Sim. Amém.
1: E pelos os ouvintes.
0: Sim. Amém.
1: Senhor, muito obrigado pela tua palavra.
0: Amém.
1: Ó Senhor Jesus.
0: Amém.
1: Amém.
0: Amém. Amém.

leva até vocês mais um programa da série a série. Dedique uma canção a quem você ama. Eu tenho aqui em minhas mãos uma carta. Uma carta de um ouvinte que nos escreve e assina com um singelo pseudônimo de Maria.

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0: Bom dia pra você, tudo bem? Como é que você tá? Que manhã maravilhosa, 10 horas e 7 minutos, hoje é domingo, pé de cachimbo, cachimba de ouro. E nós estamos por aqui nessa programação maravilhosa, por aqui Luan Sena, na sua sintonia. E você, você fala da onde? Diretamente dos estúdios da Hyper FM, vou com você pelas próximas 3 horas. 10 e 8 pelas próximas 3 horas, com muita música boa, com muita alegria, muita coisa animada pra gente balançar demais e participar, tá? Você pode mandar o seu alô também aqui no Zap Zap, viu? Tá liberado! Lá no 739-8201-7006, você manda o seu alô, o seu abraço, o seu beijo, o que você preferir, você pode mandar já aqui na programação da Sweep Out. Beleza! Até uma hora da tarde, as próximas 3 horas é com muita música, muito axé, muito arrocha, muito sertanejo. E tudo pra fazer o seu domingo ainda mais feliz, pode ser!
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0: Na melhor frequência, a frequência do seu coração, uma atrás da outra, a gente já começa bem com o geninho. Mariana Fagundes!
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0: Mariana Fagundes!
1: Genial!
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0: Quem gostou faz o L,
1: faz o L. Léo Santana, tá na IPA, tá bom demais.
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1: Você curtiu a trilha de Pião Todo Tatuado, Geninho e Mariana Fagundes, o Aldigo e o Som da Faculdade. E Marquinha de Fitinha, Léo Santana, sequência toda sua, viu? Você pode participar mandando seu alô, seu abraço, seu beijo, o que você preferir. Aqui na programação do Bahia Folia. WhatsApp liberado, viu? É só você mandar pra cá, tá? Na melhor programação, deixa eu ver quem tá por aqui já marcando presença no melhor bom dia do mundo. Sempre que a gente só roda os áudios de 10 horas pra cá, viu? A primeiríssima do dia tinha que ser minha amiga Damiana. Bom dia, hein, Damiana? Como é que você tá?
3: Bom dia, Titiã. Eu quero que você passe a bunda de tio Juninho, do passarinho. Eu vou oferecer pra tio Juninho, que beleza. Eu gosto de ouvir a música de tio Juninho. Beijo, tio!

0: Kiko Chicabana, Natanzinho Lima.
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0: Pra você balançar demais, seja você muito bem-vindo ao Bahia Folia. Tá rolando, só isso é a primeira meia hora, viu? Agora 10 horas e 26 minutos, vou com você pelas próximas 3 horinhas. Com muita música boa, muita alegria, muita coisa bacana pra você participar aqui no WhatsApp, tá? Que é o 739-8201-7006. Oi, bom dia.
4: Oi, Luan, bom dia. Aqui é Geriane de Ibirataia. Tô aqui na sinfonia com meu filho Heitor.
0: Tudo bem,
4: Geriane? Gostaria de ouvir a música de Companhia do Capricho, volume 1, do primeiro CD dele, viu? Qualquer um.
0: Maria, vou ver se eu acho.
4: E eu ofereço pra todos os ouvintes que tá na sintonia. E bom domingo para nós todos. Abraço, Luan.
0: Pra você também, bom domingaço. Bom início de semana, viu, Geriane? E quem mais tá por aqui? Alô, bom dia!
5: Oi, meu amigo Luiz, tudo bem com você?
0: Bom dia,
5: gostaria tudo bem? De mandar um alô pro meu amigo Luiz Marques, do Amarelinho Notícias.
0: Sim.
5: Pra minha amiga Dulce, pro meu amigo Gileno, pra minha mãe Anitta, pro meu irmão William, pro meu amigo Roberto Souza e pra todos que tá ouvindo a programação da IPO FM.
0: Um beijo!
5: Gostaria de ouvir Top 10.
0: Um abraço.
5: Qualquer um de Top 10. Uma ótima semana abençoada pra você.
0: Uma bom semana dia. Mais do que abençoada, viu?
5: É a Camila.
0: Valeu, Camila! Um abraço, obrigado pela sintonia novamente.
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0: Então tá bom, quem manda é você aqui na programação.
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0: Companhia do Capricho, tá na sequência.

0: Ernesto Pigrei de Holanda.
1: Bem,
0: covarde essa música.
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0: Tá liberado na sua manhã zona de domingão. WhatsApp, viu? 739-8201-7006 pra você mandar seu som. Quem sabe é da sequência, né? O que você mandou aqui no Zap Zap, hein? Por enquanto, o grupo Revelação deixa alagar. Volto já já no 739-8201-7006.

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1: E aí, grupo Revelação, deixa alagar.
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1: Balançando demais o seu domingão, falei pra você, sua música, sua atleta outra nas próximas horas. Eu sou o Luan Sena, por aqui falando com você. E você, você tá falando da onde, hein?
3: Bom dia, Luan. Opa. Meu brother. É, passa uma música pra mim de Neto Brito.
1: Neto Brito?
3: Quero mandar pra todos os ouvintes que curtem.
1: Beleza.
3: Quero mandar pra você.
1: Valeu.
3: Que Deus lhe abençoe, te dá um ótimo domingo abençoado.
1: Amém.
3: Quero mandar pra minha mãe Marlene, que mora aqui no ACM. Quero mandar pro meu filho Adriel, que está em Itapirama.
1: Sim.
3: Quero mandar pra minha amiga Paula. Mora na Praça Monsférica.
1: Paulinha.
3: Valeu, Luan. Tamo junto.
1: Valeu.
3: Deus abençoa.
1: Tá bom. Você que manda.
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1: Cena, Pablo e Neto Brito. Eu tenho a honra.

0: se a solução de você pediu pagode Tony Salles. Na sequência você manda aqui no Zap Zap, viu? Só mandar no 73982017006. Bom dia!
1: Lu, bom dia, Lu. Eu gostaria de ouvir uma música com Qual? Netinho do Forró. Conferir isso pra você, vai pra Iraildo, vai pra Damiana, vai pra Noelia no César Bode, vai pra Iranilda aí na Fazenda Oceaninha, vai pra Dona Rosa, vai pra Dona Ilha aí no Japumerim, vai pra toda a galera massa aí no Machadinho.
0: Valeu!
1: Beijo, Aninha do Constância.
0: Valeu, Aninha do Constância, obrigado pela sua sintonia, é nóis, um beijo enorme. Já tem mais uma mensagem aqui também, tem meu amigo Domingos, né? Alô, Domingão, como é que você tá, meu guerreiro? Domingos da Alvorada. Grande Domingão, tá com a família toda curtindo a programação todo domingo. Obrigado, viu, pela sua sintonia, meu grande amigaço. Tem outra mensagem aqui, amém, glória a Deus. Só mandou o nome de quem tá mandando esse alô aqui, mas agradeço a sua mensagem.
2: Oi, Luan, bom dia.
0: Bom dia.
2: Aqui é a Dani, filha de Oswaldo, 33, casa 10. Gostaria de pedir qualquer música de Luke Dunga, oferecer pro meu pai, Oswaldo, e pra minha avó, Rili. Valeu pra vocês aí da IPUFM também. Bom dia pra nós.
0: Valeu, Dani, tamo junto. Deixa eu ver quem mais tá por aqui.
2: Bom dia, Luan. Eu quero que tu passe uma música de Silvano Salles.
0: O cantor apaixonado. Oferecendo
2: pra Nice, Nietzsche. E corne do bate. Bom domingo a você, Luan.
0: Bom domingo.
2: Um abração, beijão, beijão.
0: Pensando que ia falar. Beijão, valeu pela sua sintonia.
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0: Um abração.
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0: Netinho do Forró, o Bregão do Vaqueiro.

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1: E Silvano Salles também. Mentes também. De uma sequência top de músicas. Tem mais uma ainda pra poder dar aquela cerejinha do bolo. Teve no Era Eu do Malão, tá ciso do acordeão, quem vaqueiro, volta só aqui, né, tio do forró.
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0: número 1 do Brasil. WhatsApp rodando 739-8201-7006. Vem no Zap Zap, vem. Alô, bom dia.
1: Bom dia, Luiz. É Cleide que tá falando.
0: Tudo aqui bom, Cleide?
1: Boa Esperança. Queria ver a música de Thiago Aquino, Casamento. Eu falei só pro meu marido.
0: Casamento, Thiago Aquino?
1: E tá ouvindo só seu programa aqui na Boa Esperança. Todo
0: Massa.
1: Mundo tá me ouvindo aqui.
0: Valeu.
1: Minha cunhada, seu Régio, gerente daqui. E pra todo mundo que tá ouvindo a Rádio Piauí FM.
0: Valeu.
1: É Cleide de Boa Esperança.
0: Um abraço, Cleide.
1: O nome do meu esposo é Márcio.
0: Valeu, tá mandado um abração pro Márcio, grande Marcião, é nóis. Obrigado pela sua sintonia, obrigado pela audiência. Alô, Lelice,
2: Alô,
0: bom dia.
2: Bom dia, quem tá falando aqui é Lelice.
0: Tudo bom, Lelice?
2: Eu gostaria de ouvir Alexandre Pires, Vem Me Amar. Se tu puder tocar, Luan.
0: Vem Me Amar, Alexandre
2: Toca
0: Pires.
2: Aí. Se tu puder.
0: Tá bom.
2: Deus abençoe, deu bom dia, Luan.
0: Você também, que o Papai do Céu abençoe. Obrigado pela sua sintonia, Lilice. Tamo juntos.
3: Bom dia, um feliz domingo a todos. Gostaria de mandar um alô para esse locutor massa.
0: Quem?
3: E essa FM maravilhosa.
0: Pra
3: um
0: mim?
3: Abraço para todos.
0: Obrigado.
3: Da região de Piauí, Itacaré, Barra Grande, Morro de São Paulo.
0: Tuma massa, né?
3: Pessoal da Atlantic Níquel, pessoal da CDM, RD, Solo, toda essa galera massa da mineração.
0: Que bacana, hein?
3: Um feliz domingo pra todos. Gostaria
0: Valeu.
3: De pedir aí a música do Neto Nascimento, banda Na Onda, e a música Na Onda.
0: Um abraço, meu grande amigão. Claro, falou quem que mandou esse alô maravilhoso, mas obrigado pela sua sintonia, obrigado pela audiência.
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0: Eu, você e eu vamos curtir o sonzão de Thiago Aquino, Casamento Cancelado, tá? Na sequência, mandou, a gente toca.

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0: que você gosta, tá na Ipiaú, tá bom demais, é número 1 do Brasil.
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0: A rádio que fala mais alto. Tá na Ipiaú, tá bom demais. Alô, tudo bem? Bom dia.
2: Bom dia, Luan. Quem tá falando aqui é Léo. Que Deus te dá um dia bem abençoado.
0: Amém.
2: Para você. E um dia cheio de bênção para todos nós. Como é que tá você, Luan? Você está bem?
0: Melhor agora.
2: Ô, Luan, eu gostaria de ouvir
0: o quê?
2: A música de Léo Magalhães. Aquela que fala assim, não é amor.
0: Léo Magalhães não é amor.
3: Vou procurar. Bom dia, Luan.
0: Bom dia.
3: Antônio de Subida da Embada. Eu peço uma música de Zé Vaqueiro.
0: Zé Vaqueiro!
3: Para toda a minha família, para você. Para Dilza,
0: sim.
3: No 2 de dezembro. Minha irmã, minha mãe Odete, no 2 de dezembro. Natalice, no 2 de dezembro. Mocinha na Subida da Embada.
0: Beleza.
3: Meu irmão José Naldo na Serra Verde. Para todos meus amigos. Um bom dia, Deus abençoe.
0: Papai do céu abençoe. Você tá boazinha, tá? O que mais tá por aqui marcando presença? Alô, tudo bem? Bom dia!
4: Bom dia, Luan. Bom dia, Deus, todos aí. Bom dia, todo mundo aí. Esse programa aí que tem. Isabela por aqui. Bom dia, minha irmã Chica, Eliana, pra você, sua família. Aninha, dona Letícia.

Cicatop, você acabou de curtir Zé Vaqueiro, Devolva-me, teve na onda, Neto Nascimento. Tem sequência, Amado Batista, Jorge Matheus, Meu Ex-Amor. Eu volto já com o WhatsApp no 739-8201-7006. Você tá na melhor do Brasil, você tá na única.

0: Isso é top demais, o Amado Batista. Pra você que tá balançando, tá se divertindo, tá curtindo, tem muita música boa. Amado Batista é bom demais, eu vou pra casa ouvindo Amado Batista hoje. E já, já, viu que não, são 11 horas e 33 minutos, tem muita música boa pra rodar, tem muita coisa linda pra você se divertir junto comigo. Oi, tudo bem? Bom dia!
1: Bom dia, Lugão, aqui é Manoel, meu querido. Passa tudo a música de Pablo aí, toma uma que passa. Aí pra galera do Cido Pica-Pau aqui, meu...
0: Valeu, é nóis. Obrigado pela sintonia. Toda turma boa lá do sítio do Pica-Pau. Galera,
2: bom dia,
0: massa,
2: Luan.
0: Curtida. Tá me ouvindo daí?
2: Gileno do Giló do sítio do Pica-Pau Amarelo.
0: E aí, ô, Luan, Gileno?
2: Quero que você passe uma música de Paula Fernandes.
0: Sim.
2: E Leonardo. Fazendo favor. Vou dedicar pra Camilinha no Pau d'Arco, Rosa e Damião no Japumerim, Elane e José e Terezinha. E Ia na Fazenda do Povo. E Joécio Passo. E todos flamenguistas. Luan, que Deus te abençoe, que dê um bom dia. Boa programação, valeu. Luan.
0: É nóis, obrigado pela sua audiência. Deus. Valeu, alô, bom dia.
3: Bom dia, Luan. E aí, Luan, como é que você tá? Você tá bem, Luan? Gostaria que você passasse pra mim hoje a música de Neto Brito, A Grama do Vizinho. Vou oferecer pro meu pequeno Rabi, pra você. Vou oferecer pra Miquel, pra Aninha, pra Iraí, pra Feira, pra Perico, pra Bonitinho. Vou oferecer pra aquela menina que fica, mãinha. Vou oferecer pra Nene Castro na Vila Temão. Tchau, Luan. Beijo, um abraço. Tchau, tchau. Fica com Deus. Beijo, meu marinadozinho. Bom final de semana pra você, Luan. Tchau, tchau. Beijo.
0: Obrigado, minha amiga Damiana. Um forte abraço pra você. Obrigado pela sintonia.

0: sequência, boa, Pablo. O amor é brega, toma uma que passa. 2026, essa é novinha, tá?
1: Passa.
0: Pra você curtir. Aumenta o volume, tá liberado, Pablo, a sofrência? Não tá liberado, você que manda.

0: Márcia Felipe, já chorei pra valer, a música não para por aqui, 34 anos no ar.
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0: Sua sequência top.
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0: Toma um aqui, passa, Pablo, 100% você, Belmar, que já chorei pra você.

0: Santana e Piauí, tá bom demais.
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0: Balançando demais o seu domingão. Já estamos de volta por aqui com o WhatsApp. Pra você que tá mandando seu alô, seu abraço, o seu sonzão. Opa, tudo bom? Bom dia! Calma aí, deixando 2x, volta de novo. Ai, agora
3: sim. Bom dia, Joaquim de Santa Rita. Gostaria que você passasse pra mim, a amiga de Cristiano Neves. Ofereço pra mim, pra você.
0: Beijo.
3: Pra Vima, Neiva, Érica, pra todos que gostam. Que Deus te abençoe. Hoje sempre, Luan. Abraço, tá com Deus.
0: É nóis, tamo junto. Valeu pela sua sintonia. Alô, Paulinha.
4: Oi, Luan, bom dia. Tudo bem com você?
0: Tô
4: aqui
0: bem.
4: É Paula, da Praça Moço Félix.
0: Como é que você tá, Paulinha?
4: Luan, queria ouvir a música hoje de Tarone Cigano, Amor Proibido. Ofereço pra você, Luan. E ofereço pro meu amiguinho, Michael, da CN. Valeu!
0: Valeu!
4: Bom domingo pra você.
0: Bom domingo!
4: Beijo, Luan!
0: Um abraço maravilhoso. Alô, tudo bem?
5: Bom dia, Luan. Sou Maria Clara, aqui da região de Itaúna. Queria mandar um alô pra minha tia Edna, aí da rua da Granja. E queria mandar um alô pra minha mãe, Laura. E queria pedir uma música de Laura. Neto Brito.
0: Sim.
5: Sobrenome.
0: Tá bom. Obrigado pela sua sintonia.
6: Luan, bom dia, Luan. Estamos aqui em São Paulo, é Dandy aqui de São Paulo. Estamos aqui em São Paulo, ligadaço nessa rádio FM Piauí, Bahia. Sucesso de audiência. Ô, Luan, queria escutar aquela música do Edson Gomes. Qualquer uma que você passar aí, bom demais.
0: Beleza.
6: Tá bom, Luan? Quero mandar um abraço aí pra galera de Japumirim, né? Um abraço pra galera de Ipiaú e região. Falou, Luan. Aquele abraço. São Paulo ligadaço em você, hein?
0: Valeu! Obrigado pela preferência e pela audiência.

0: Faz barulho, gente!
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2: Vitinho, o nome dele. 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

0: Eita, na Ipiaú tá bom demais. Edson Gomes, Árvore, você pendou, a gente toca.
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0: Balançando o seu domingão, só.

0: a sequência top. Você curtiu o caso proibido, Tigrone Cigano, sobrenome Neto Brito e Vitinho, Árvore, Edson Gomes, A Longa Vida, Filhos de Jorge. E a última foi essa, do Natanzinho Lima, Até Quando? O WhatsApp tá rolando pra você que tá curtindo, é o 739-8201-7006. Alô, tudo bem?
1: Bom dia. Bom dia, o Luan. Gostaria de ouvir uma música Menos é Mais e oferecer pra todos os ouvintes.
0: Sim. Tá bom.
1: E se Deus abençoe no seu dia aí.
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0: Papai do céu, abençoe seu dia, tá? Obrigado pela sintonia. O WhatsApp é esse aqui, ó, 739-8201-7006. Alô, bom dia.
3: Fala, Lancena, bom dia. Aqui é o Edu. Manda um alô pra gente aqui, nossa amiga, minha três, meu avô Edivaldo.
0: Tudo bom, Edu?
3: E minha avó Dona Maria da Cucada. Eu quero música aí de Edson Gomes, viu? Guerreiro, viu?
0: Valeu.
3: O nome da música é um guerreiro, ficou sintonizado. Valeu, grande abraço.
0: Obrigado pela sintonia, valeu pela audiência. Bom dia.
4: Bom dia, aqui é Jazilda de Birataia. Eu gostaria de ouvir a música de Toque 10, pode ser qualquer uma. Que Deus te abençoe.
0: Lá na sofrência, Josilda, lá de Birataia. Estou liberado da sofrência, então. Toque 10. Um abraço pra você, obrigado pela sua sintonia. Bom dia.
5: Bom dia, IPFM. Aqui que fala é Lilma.
0: Tudo bem, Jequié, Lilma?
5: Jequié, Bahia. Queria mandar um alô pra minha mãe, Dona Jubina, meu pai, seu Jaime, lá na Fazenda Andaiá.
0: Massa!
5: Né? Que sempre estão aí ligados na sintonia da 91 FM. Andaiá. E dizer pra eles que eu estou aguardando ele hoje, né?
0: Tá?
5: Por volta das duas na...
0: Que bacana, hein?
5: Na igreja, né? Na praça lá em frente à igreja, tá bom? Pra
0: legal!
5: Pra gente acompanhar aí a procissão de São Roque, nosso padroeiro da nossa cidade. Um
0: amém.
5: Beijo a todos os ouvintes, que Deus dê um domingo abençoado a todos nós.
0: Amém, que papai do céu abençoe, obrigado pela sua sintonia.
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0: Aumente o seu volume, tem sequência, agachadinho, cheio de harmonia.

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2: Não tem jeito, meu compadre. Vambora. Ela vacilou comigo, nós estamos aí, né? Tudo certo.

0: Coração partido, menos é mais. Eu não vou negar.
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0: 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Ave Maria, top demais agora. São 12 horas e 11 minutos para você. Um bom início de tarde.

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0: Vamos ver quem mais tá por aqui marcando presença nesse domingão. Uma atrás da outra, bom dia, tudo bom?
2: Luan, bom dia, é Anja Pomerim. Gostaria de ouvir a música de Roberto Carlos e de Laura. Apreciar você, minha tiada, aqui em Jacumirim.
0: Só que eu falei, né? Eu não li de Laura, da Laurinha, que tava ouvindo a programação. Sabia!
3: Boa tarde, Luan. Boa tarde para todo mundo que tá assistindo essa grande emissora e esse locutor aí.
0: Nota 10,
3: Luan. Luan, eu queria que você podia passar essa música aí, fazendo um favor. Toque 10. Vou oferecer para meus dois netinhos, que é aqui, que mora comigo, minha esposa, meu filho, todos os amigos meus aí que gostam dessa música aí, Toque 10, e minhas amigas, viu? Quem tá oferecendo aí é Jai. Valeu, Luan. Bom
0: Valeu,
3: final de
0: Jai.
3: Semana aí.
0: Obrigado pela sua sintonia. Ipiau FM. Tá bom, você manda, a gente toca, tá na sequência, volta. Amor, Toque 10.
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aqui, suas antigas, cara, caramba, sou camaleão e preciso dormir, princesa, sonzeira, uma atrás da outra. Agora 12 horas e 30 minutos, tem sequência Péricles e Ferrugem. Falta de amor.

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2: Balançando demais com um atrás da outra na sua sintonia. O WhatsApp tá por aqui. Bom dia.
3: Aí, Luan, muito boa tarde pra você, melhor, para todos tarde, que estão ligados na IPAU, pelo rádio e pela internet. Certo. Tarde, domingo, uma tarde calorosa, muito quente, né? Aqui em Biratá é José Carlos.
2: E aí, José Carlos?
3: Mas também tem chovido muito, tem fazer um friozinho. Tá controlado, graças a Deus, né? É. Então, primeiro dia da semana. Toca aí um reggae de Edson Gomes pra mim, Apocalipse.
2: No primeiro dia da semana. Tá calor, tá frio? Se decide. Tá os dois, né? Que não tem isso. No começo tá calor, daqui a pouco tá frio, depois tá chovendo, aí daqui a pouco tá seco. É,
4: bonito demais. E aí, Luan, boa tarde. Você me desculpa aí que eu fiquei de mandar uma homenagem pra duas pessoas que moram dentro do meu coração.
2: E esqueceu de mandar.
4: É meu irmão, Bugá. Aí. Que tem uma rocinha aí na Fazenda do Povo.
2: Ainda bem que lembrou.
4: E minha cunhada Patrícia e meus dois sobrinhos que tá lá junto. Do
2: beleza.
4: Pai, o filho e a mãe, tá todo lá passando o lazer dele lá. Agora, lá na Fazenda Bom Sossego aí, viu? Na direção da Fazenda do Povo. Meu amigo Bugá, meu irmão. Irmão e camarada, bota aí aquela música de Roberto Carlos pra ele aí. Valeu, aquela música bem antiga de Roberto Carlos.
2: Vou mandar pra Falcão.
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2: Tá anotado, viu? Amanhã vou passar pro meu grande amigo Falcão Marley no show do Falcão, a partir das 4 horas. Uma bem antigaça. Pode ser? Isso é Marina na sequência, Edson Gomes, o som de Apocalipse. De volta a 2004.

0: Igor Canário, você me vira a cabeça, a música de Alcione numa versão diferentaça.
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0: Balançando o seu domingão com uma atrás da outra.
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0: Saco o pagode para o golepe, sirique e pagodar.

0: da aventura, essa tal liberdade. É uma atrás da outra, não, só música.
1: Os meus erros de letra não, viu? O importante é o cara mesmo dançar. O cara mesmo não liga pra erro de letra não. Pare com isso.
0: Você também curtiu Sanzan de Parangolé, Piscinique e Pagodarte? Quando toca o pagodão, você me vira a cabeça e Gocanara, Apocalipse, Edson Gomes.
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0: A da sequência, Natan e Zé Vaqueiro, Acordo e Lembro. Tá na número 1 do Brasil.
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0: O importante é se divertir.

0: melhor manhã do seu domingão no primeiro dia da semana, mas vai ficando por aqui o nosso queridíssimo Bahia Folia. Mas ó, dá nem tempo de tristeza, porque amanhã não, semana que vem a gente tá de volta. No sábado e no domingo, a partir das 10 horas da manhã, final de semana, eu estou por aqui pra gente balançar, se divertir, curtir. Ouvi muita música boa e a sua participação aqui também no WhatsApp fica liberada todo sábado e todo domingo a partir das 10 horas da manhã, tá bem? Eu sou o Luan, viu? A gente se vê por aí, lá no Instagram, @ipiauefm, tá? Tem também o nosso site www.ipiauefm.com.br pra você acompanhar todas as redes sociais. 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É só dar o play pra você que tem seu smartphone Android. Você também pode baixar o nosso aplicativo, tá? Não tem pra iOS, que é pros iPhones, mas você pode curtir no site, você que tem iPhone, www.ipfm.com.br, e a gente se encontra no próximo final de semana, tá bom? Tchau, tchau pra você, que papai do céu abençoe o seu dia, até uma semana maravilhosa pra todo mundo que tá ligadinho na Ipiau FM.
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0: Tchau, tchau.

0: Ladies and gentlemen, com vocês, meu parceiro Seresta do Rasta,
1: Rastafari.
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Essa é linda. Pra você se apaixonar mais uma vez. Que vontade de gritar pro mundo inteiro ouvir.

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0: Ferrugem!
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2: Xaninho.
3: Tá aqui, mamãe.
2: Solta, Xani.
3: Daquele jeitão, pra você e pra torcer.